linda dessa emotiva e incentiva a gente a levar Anos Dourados todos os domingos no seu rádio, tá certo? Receba um abraço aqui da produção do Anos Dourados. Aquele abraço. Obrigado, Zuleide. Obrigado, Ricardo, também. Thank you very much pela participação. Agora, acho que a gente já pode mandar música aí, hein, Paulinho? Vamos já nos posicionar aqui. Bora aqui. Vamos aqui fazer um... Dá um look aqui, meu caro. Certo. Não, tudo bem. Se as coisas andam bem, melhor ainda. Tá certo? É assim que é bonito e o Lázaro gosta muito. Olha aí. É o pessoal que estão junto com a gente, não é? Vou mandar um abraço aqui pro Alfredo, pro Juarez, estão junto com a gente. O Wagner, tá certo? Lá em Pirapora do Bom Jesus, o Wagner, a Josi, está junto com a gente. A Bia também, tá? E a Isadora e o Jordian, é lá de Jaboatão dos Guararapes, em Pernambuco, hein? Rosi Alfredo aqui, em Piraí do Sul. Em Piraí do Sul, junto com a gente, a Rosa e o Alfredo. É, a Rosa e o Alfredo. E o Rodrigo e a Nayara, ela de Curitiba, Paraná. Com frio e tudo, curtindo a gente, hein? O Rogério e a Série também. E a Marisa Galvão Pinheiro. É, muito bom aí. A Elsa Coquemala, lá de San José, Paraná. E no mais, tudo em paz aqui. O Nivaldo Lopes Machado, sua participação aqui também é muito importante. Ele pediu aqui para o próximo domingo Roberto Carlos. E a gente vai tocar, com certeza. O Paulo Sérgio é da Vila Beca, Tati e o Tiago. É lá do bairro dos Pinheiros, em São Paulo, capital. E o Ayrton do Guarani junto com a gente, tá bom? O Valderley e a Beth é de Rio.

Paulo Capital e o Ayrton do Guarani junto com a gente, tá bom? O Valderley e a Beth é de Rio Grande da Serra também, junto com a gente. Olha aí, tem dois rádios ligados em residências diferentes, sintonizados, curtindo nos dourados. E o Pedro e a Rosa da Vila Maria, na Zona Norte de São Paulo. O Gilmar e a Erlia do Horto Florestal, Zona Norte de São Paulo. Capital. E a Regininha e o Iveraldo de Itu, São Paulo. O Calil Furquim aqui da nossa cidade. E o Aguinaldo, popular Guina aqui da nossa cidade. O Mauro e a Sônia Avaré. E a Lúcia e o Jorge é de Itaberá, São Paulo. E o João Paulo Borges aqui da nossa cidade. Vamos juntos então, Paulinho. A próxima canção, A Distância, Roberto Carlos. Nunca mais você ouviu falar de mim. 1972, para matar a saudade. Boa noite.

É a 94,3 Itararé, São Paulo, para você que vai curtindo a programação dos Anos Dourados. 21 horas e 36 minutos. Acerte. O time é 21 e 36, tá certo? Participe. O 15-3532-6081. Two line, line to free. Duas linhas estão livres. Vamos dar um abraço para todos que estão sintonizados com a gente, tá bom? Alô, pessoal da segurança da nossa cidade, os guardas, os GCMs, alô, Ronaldo, o Maurício, todo mundo aí, né? O William, sempre junto com a gente para curtir Anos Dourados. Nossa, muito obrigado pela sintonia de todos vocês, dos guardas municipais e também da Polícia Militar, né? Que acompanha também a programação pelas ondas da 94. Que privilégio ter vocês, tá? Welcome! Sejam sempre bem-vindos. E os nossos ouvintes anônimos. Alô, Gabriel Batista, a Eli Mendes, está junto com a gente, a Etelvina, a Rose, ali na João Esguário, aqui na nossa cidade, acompanhando a programação, né? E o Josi, tá bom? A Josi, a Bia e o Wagner, lá em Pirapora de Bom Jesus, hein? Estão aqui confirmando a sintonia da programação da noite. E a Madame Cristian veio em família, sempre junto com a gente, dando o seu calor humano, sua companhia, que coisa boa demais, viu? Melhor do que isso não tem igual, tá? E o Marcelo Tatu também, junto com a gente aqui da nossa cidade. Grande Marcelão, a namorada Neide. Olha vocês aí, é um luxo ter vocês junto com a gente, tá bom? E a Madame Cris, nosso abraço. O Marcelo também, aquele abraço, tá certo? Vamos falar das canções que tocou. Olha que coisa linda, né? A banda... cantora e compositora brasileira paulista Bluebell. A Bluebell veio com a canção Cosmos, tá certo? Cosmos, gravou em 2016, gravou aí pelo selo da gravadora IB, independente, 2016, tá certo? A participação ficou por conta da nossa queridíssima, ilustre Jacira Jansson. Ela é aqui da nossa cidade, ela está participando com essa linda canção escolhida, e ela participou próximo domingo também. Ela já mandou aqui a perla no Next Sunday, não é, Marcelo? É, no Next Sunday, no próximo domingo. A gente vai tocar aqui a perla para nosso ouvinte Jacira Jansson, aqui na nossa cidade. Ela está aqui, certamente curtindo a programação da noite, tá certo, Jacira? Ela ofereceu aqui essa canção linda aí, a canção Cosmos, de Bluebell, e de 2016, uma gravação aí de um selo independente. Ela ofereceu aqui para todos que estão sintonizados com a gente, né? Para Madame Cris e família, para Jandira, da família, todos aí que curte a gente, tá bom? Todo mundo que está sintonizado, nosso abraço, nosso carinho. Vocês merecem muito mais, tá? Tá certo? Com certeza. Very more, muito mais. Ó, muito obrigado por cada um de vocês aí que estão junto com a gente. A Jacira Jansson, nossa gratidão pela sintonia. Ela oferece aqui para todos, né? A Sandra Vasconcelos também, ela oferece para todos que estão junto com a gente na companhia e sintonizado, tá bom? Muito obrigado pela companhia. Vamos mandar um abraço carinhoso aqui para nossa ouvinte, a Jacira Jansson e família, né? Nossos ilustres e queridos ouvintes amados. Recebo aqui, em nome de Anos Dourados, aquele abraço. Obrigado, Jacira. Alô, Mauro. Alô, todos vocês da família. É um privilégio muito grande a companhia de vocês sempre fazendo aí a sua participação, certo? Thank you very much pela participação, né? Big hug. Olha que rolou aqui também a canção que o Claudemir e a Ana Lúcia são lá de Guarulhos, São Paulo. Uma participação maravilhosa, vindo lá, lá distante daqui de Itararé, mas dentro dos nossos corações, bem dentro, pelas ondas do rádio, não é? O Claudemir, ele participou aqui com a voz da dupla sertaneja Chitãozinho e Chororó, cantando Evidências. É uma canção gravada em 1990 na Estrada da Saudade, tá? E lançado em CD e discos também pela gravadora Philips Records e Universal Music. E lançado como single do álbum Cowboy
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Evidências foi trilha sonora da novela A Dona do Pedaço, novela da Rede Globo de Televisão para 2019, certo? Que foi escrita aí por Valci Carrasco, exibido no horário das 21h561 Capture, certo? Claudemir e Ana Lúcia, de Guarulhos, São Paulo, para as Parnadas dos Anos Dourados e para todo o território brasileiro, certo? Para todo o território brasileiro, para todo o Brasil. Eles participaram lá de Guarulhos, São Paulo, ofereceram aqui para a filha Carol de Itaquaquecetuba, para o Gerro Alan, para a Evelyn Vasconcelos aqui da nossa cidade também, tá certo? Todos sintonizados, obrigado pela participação, Claudemir, Ana Lúcia também, recebo um abraço. Na produção do programa, vocês merecem aquele abraço. Obrigado pela participação. Thank you so much pela participação, tá bom? Obrigado mesmo, um big hug for you, valeu. Rolou aqui também, deixa o Lázaro dar um look aqui, meu caro. Olha aí, você pode participar, 1535326081, viu? Line 23, duas linhas livres para você, sua participação. A canção Quando é de 1967, gravado aí pela voz do Rei Roberto Carlos, editado e lançado pelo selo da CBS. É do álbum Em Ritmo de Aventuras, que fez parte da novela Cara e Coroa da TV Globo, Rede Globo de Televisão para 1995, tá certo? E em 215 capítulo, nas 19 horas, a novela que foi escrita aí por Antônio Calmon. Ah, o nosso ouvinte, a nossa ouvinte ilustre, muito querida Daia. Alô, Daia. Que carinho, que coisa boa, que amor ter você em nossa companhia, tá bom?

Daia, alô, Daia. Que carinho, que coisa boa, que amor ter você em nossa companhia, tá bom? Ela é do centro da cidade, tararé, junto com a gente ali na João Batista Veiga, sintonizado com a gente, tá certo? É a voz do rei Roberto Carlos. Quando você se separou de mim, quase que a minha vida teve fim. Sofri, chorei. É lindo, né? Quando de 1967, marcou demais na Estrada da Saudade. É aqui do centro da cidade, é nosso ouvinte, tá bom? Ela ofereceu aqui pra irmã, a Nair, e todos que estão junto com a gente, tá bom? Ó, Lodaia. Um abraço carinhoso, minha querida. Muito obrigado pela sintonia. Matando saudades na Estrada da Saudade, interrogando os dourados. Aquele abraço. Obrigado pela participação. Rolou aqui também uma canção que o nosso ouvinte Antônio Bortoleto, ele é de Cajamar, São Paulo, da linda e querida Cajamar, São Paulo, junto com a gente lá, curtindo a programação. Apesar dos 18 graus de temperatura, talvez até um pouco menos por lá, mas ali a gente certamente, andando ali pela Anhanguera, não é? Ali por perto da Serra do Japi e tudo mais, em Cajamar, São Paulo, sintonizado com a gente, Antônio Bortoleto, lá de Cajamar, São Paulo. Alô, Clóvis Freire, da Nova Cajamar FM, a Betânia, a família toda, o Clóvis Freire. Vamos chegar em Jundiaí, falar com o Darcy, família, alô, já que nós estamos aí pertinho, não é? Por que não chegar e completar aí pela Anhanguera, lá em Jundiaí, São Paulo, tá certo? Antônio Bortoleto, ele pediu essa canção linda aqui, na voz de Paulinho da Viola. Paulinho da Viola, uma canção bonita demais, hein? Matando Saudade. O cantor é carioca, né? O cantor de samba, Paulinho da Viola, dando seu recado musical, cantando Pecado Capital. Dinheiro na mão é vendaval na vida de um sonhador. É um disco aí, num compacto de vinil para 1975, gravou pelo selo da gravadora Emael Dion. Foi tema de abertura da novela Pecado Capital, Rede Globo de televisão para 1975 também, das 20 horas, combinado? E foi escrita aí pela saudosa Jeanette Claire, que escreveu, e Daniel Filho dirigiu a novela Pecado Capital, com 167 capítulos. Nosso ouvinte, Antônio Bortoleta de Cajamar, São Paulo, para as paradas dos anos dourados, para todo o Brasil. Ele ofereceu aqui para todos da family, para todos os listeners e friends, tá bom? Para todos da família e para todos os ouvintes e amigos. Tá certo, Antônio Bortoleta? Muito obrigado pela participação. É um luxo ter você em nossa companhia, tá bom, meu campeão? Aquele calor gostoso de anos dourados. Recebo um abraço aqui da

Wagner, Borbulho de Amor na Estrada da Saudade. Uma gravação aí num CD de 1991, gravou e editou aí, lançou pelo selo da BMG Brasil e RCA. Foi da novela Barriga de Aluguel também, Rede Globo de Televisão para 1991 mais ou menos, no horário das 19 horas, novela que foi escrita aí por Glória Pérez, com 243 capítulos, certo? Ouvinte Bruno, lá de Capão, do São Paulo. Alô, a Ercília aí de Itapetininga, pertinho de Capão Bonito. Está sintonizado com a gente, que dando o seu recado aqui, para que está curtindo a programação da noite. Obrigado, Ercília, pela sintonia. A Terezinha das Neves, o Sérgio, é de Capão Bonito. Nossa, muito obrigado, Bruno. Ah, recebo um abraço aqui da produção, né, Bruno? O Bruno é nosso ouvinte, hein? Sempre juntos. Muito obrigado. Aquele abraço. Obrigado pela sintonia e participe sempre. Um big hug for you. Rolou aqui também, deixa o Lázaro dar um look aqui, a canção linda aqui que a Rosângela Branco escolheu, na voz, deixa eu ver, do cantor carioca José Augusto, cantando Aguenta Coração, é de 1990, na Estrada da Saudade, gravado pela BMG Ariola. E foi aí gravado pela BMG Ariola, o selo responsável, tá bom? Um enorme sucesso do cantor carioca que fez parte da novela Barriga de Aluguel da Rede Globo de Televisão para 1991, tá bom? Das 18 horas em 243 capítulos, escrita aí, novela que foi escrita por Glória Pérez, Rosângela Branco, é da nossa cidade, de Terra de São Paulo, Brasil, para as paradas dos anos dourados e para todo o Brasil. Feliz aqui para todos da family, para os listeners e friends também. Alô, Rosângela Branco, você é a nossa convidada especial. Participe sempre. Receba um abraço aqui da produção. Aquele abraço. Rosângela Branco, aqui da nossa cidade, tá? Certo? Um big hug for you. Participe mais vezes. Rolou aqui também a participação do nosso ouvinte, Júlio César. É o nome do cantor, Júlio César, não é? Mas ele pediu aqui a voz de Sandra, da cantora carioca. Sandra de Sá, retratos e canções, tá bom? Hoje eu me peguei pensando em você. De 1986, a gravação, gravou num vinil, num compacto simples, gravou pela gravadora RCA Victor, tá certo? A participação é do Júlio César. Ele é de Taradé, São Paulo, Brasil, para todo o Brasil. E aí, essa canção Retratos e Canções foi gravado em 1986 pela RCA Victor e foi trilha sonora também na novela O Outro, nome da novela O Outro, anos de 1987, Rede Globo de Televisão, 20 horas, 173 capítulos, novela que foi escrita aí por Agnaldo Silva, que escreveu, é o nosso ouvinte, Júlio César, Andy Tararé, participando junto com a gente. Obrigado, ele pediu aqui somente para matar a saudade, para recordar. Agradeceu para todos que gostam, não é? Da uma boa música, de uma boa música do passado. Recebo um abraço da produção de Anos Dourados. Aquele abraço. Legal, numa nice. Pera aí que agora teve mais uma aqui, que foi a primeira que tocou nas nacionais. A voz do cantor Rei Roberto Carlos, A Distância. Essa música é linda demais, não é? Foi gravado pela CBS em 1972. Olha aí, A Distância, nunca mais.

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A Distância, de 1972, gravou pela CBS. Fez parte da novela. A Lei do Amor, de 2016 para 2017, Rede Globo Televisão, 21 horas. Novela que foi escrita aí por Maria Adelaide Amaral e Vicente Villari, que escreveu em 155 capítulos. Nosso ouvinte Evelyn, aqui de Itararé, São Paulo, Brasil, para as paradas do Zandurado, para todo o Brasil, com todo o carinho, tá certo? E ela ofereceu aqui para o namorado. Ela ofereceu para o namorado, doutor José Gonçalves. José Gonçalves, com carinho. Olha, recado dado, hein, Evelyn? Receba aí o nosso doutor José Gonçalves, que está sintonizado. É o recado da Evelyn, com todo carinho. Esta canção linda de Roberto Carlos, A Distância, 1972. Selo da CBS, o disco é de vinil, um LP, tá bom? Recebo um abraço aí, todos vocês. Aquele abraço, Evelyn. E o doutor José também, é salvo, tá certo? Abraços carinhosos para todos vocês.

vocês. Agora deixa o Lázaro dar um look aqui, meu caro, porque nós precisamos nos encontrar aqui, tá certo? A Lady Dirceu é de Itaquarituba, São Paulo, está junto com a gente para curtir Anos Dourados. A Dirce Carvalho também é de Itaquarituba, São Paulo, sempre sintonizada, curtindo a programação da noite. O Geraldo Santos é de Coronel Macedo, São Paulo, também está junto com a gente. Obrigado, Geraldo, pela companhia. O Renato e Eliete é de Barão de Antonina. O Josi, a Josi, o Wagner e a Bia, lá de Pirapora, de Bom Jesus. O Orlando também. O Reginho é de Itapeva, São Paulo, junto com a esposa Roberta e a filha Melissa. O Pedro é aqui da Confessa 2, da nossa cidade. Alô, Pedro, gente querida, gente nossa. Obrigado pela companhia. O Rodolfo é da loja Rodoester. Está também junto conosco aí, fazendo companhia para nós, tá? O Paulinho Barbosa é de Camboriú, Santa Catarina. Está curtindo a programação da noite. E o Sidney e a Sônia é de Jaguaraíva, Paraná. Sempre sintonizaram também. Alô, Dirlan. Lei do Táxi, um abraço carinhoso. A Sueli Vieira, de Venceslau Brás, Paraná. O Dair do Bar é de Venceslau Brás, Paraná também. Obrigado pela companhia. Vamos de músicas agora, Paulinho? A gente vai ter que tocar mais músicas, né? Pra nós aí dar sequência na programação, tá certo? Vamos aí curtindo a programação da noite. A gente vai juntinhos aqui. Agora, deixa eu dar um look aqui. Agora a gente vai nas internacionais. E parece-me que quem vem aqui é a Celine Dion. Celine Dion, que vem com uma canção linda aqui, tá bom? A cantora que é de Quebec, do Canadá. Celine Dion cantando a canção All By Myself. Sozinha pra curtir. Boa noite, vamos juntos pra curtir, tá? Boa noite pra vocês, vamos curtir juntos.

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Olha aí, vamos juntinhos aí. Você pode participar ainda pelo 1535-326081. E aí, Lázaro Santos apresentando Anos Dourados, será 94, neste 24 de maio de 2026, tá certo? Olha aí a participação da nossa ouvinte Natália Cardoso, ela é lá da linda e querida cidade de Itapeva, São Paulo, ao som da cantora inglesa Sophie Ellis Bextor, cantando a canção Murder in the Dance Floor, assassinato na pista de dança, tá certo? Murder on the Dance Floor, assassinato na pista de dança, CD singles da cantora britânica, para 2001, a gravação na Estrada da Saudade,

gravado pelo selo da gravadora e lançado como singles pela Polydor, tá certo? É do álbum Breed My Lovers. Ó, nosso ouvinte Natália Cardoso, de Itapeva, São Paulo. Seu pedido musical, linda escolha. Congratulations, parabéns, tá bom? Ela ofereceu aqui pro papai Israel Cardoso. Pro Dad Israel Cardoso, para as sisters, né? Para as irmãs lá, a Elise, que é de Sorocaba, São Paulo, e para Kimberly, que é de Nova Campina, São Paulo. Todos sintonizados e curtindo a programação dos Anos Dourados. É um privilégio imensurável esta sintonia fiel e muito valiosa para nós, tá bom, Natália Cardoso? Muito obrigado, linda escolha musical, né? Sophie Alice Baxter cantando Murder on the Dance Floor de mil. É, canção linda, né? Canção maravilhosa, gravado aí pela da cantora inglesa, certo? Em 2001 a gravação, tá certo? Olha aí que coisa boa, né? Gravou pela Polydor. A nossa ouvinte querida, alô todos vocês, Natália Cardoso, Israel Cardoso, também a Elise e a Kimberly. Receba aqui o abraço da produção, aquele abraço. Obrigado pela participação, tá bom, gente querida e amada? Obrigado mesmo de coração. Thank you very much pela sua participation, tá? Olha aí, rolou aqui também. Deixa o Lázaro Dom Luque aqui, a voz do cantor espanhol, não é? O Henrique Iglesias, a canção You're My, Você é Meu, não é? You're My, Você é Meu, é de 1999. A gravação, gravadora aí foi a Interscoper, é isso mesmo, Interscoper. É Records, né? Linda gravação, You're Mine, Você é Meu. É a participação da nossa linda e querida, lá da nossa ouvinte, lá da linda e querida cidade de Campo do Jordão, é Alice Toledo. Ai, o friozinho aí, hein, Alice? Olha, a it's cold, tá muito fria. It's very cold, tá muito gelado, tá certo? Ela que colocou aqui Henrique Glass no Estrado da Saudade para fazer essa canção linda. Essa canção fez parte da novela Vila Madalena em 1999 e 2000, TV Globo também. Rede Globo de televisão no horário das 19 horas, tá certo? Novela que foi escrita aí por Walter Negrão. Rede Globo de televisão. Maravilha, Alice Toledo, você está convidada para participar novamente. Um big hug for you. Valeu, recebo o abraço, aquele abraço. Obrigado, Alice Toledo, Campos do Jordão, São Paulo, Brasil, para as paradas do Zano Dourado e para todo o Brasil. Sandra Vasconcelos, aqui da nossa cidade, ela pediu a canção linda aqui também, não é? É da canção da Cheryl Crow. A Cheryl Crow veio aí com a canção Run Baby Run. Run Baby Run. A canção é de Cheryl Crow. É, diz assim, corra querido, corra na estrada da saudade. É de 1993, editou e gravou aí pelo selo da gravadora AMCA Records, tá? Lançada como singles em 93, foi trilha sonora da TV Globo, Rede Globo Televisão, da novela História de Amor, olha aí, para 1995, novela das 18 horas. Foi escrita por Manuel Carlos em 209, Capsules, é certo? Nossa ouvinte querida, muito querida, a nossa ilustre Sandra Vasconcelos da nossa cidade, sua participação. Ela já fez aqui uma nova escolha musical para o próximo domingo. A gente tem aí, certamente tocaremos para ela, né? É uma canção linda com Starship aqui, tá certo? Para o próximo domingo, por Next Sunday. Sandra Vasconcelos, querida demais, muito obrigado pela sua participação. Ela ofereceu aqui para todos os ouvintes e estão aí sintonizados com a gente, tá? A Jacira Johnson, a Madame Chris, todo mundo, a Jandira, essa gente amada que está junto conosco, dando aí certamente uma contribuição para fazer, para as suas indicações musicais para a gente fazer o programa, tá bom? Anos Dourados agradece. Thank you very much, aquele abraço. Obrigado, Sandra Vasconcelos, aqui da nossa cidade, tá certo? Olha aí, rolou aqui também a canção

que o nosso ouvinte Beto, lá da linda e querida cidade de Campinas, São Paulo. Ele pediu aqui a voz do cantor britânico Elton John, não é mesmo? E a Brandy, né? Elton John e Brandy Carlile veio aí junto para matar saudades, uma canção maravilhosa de 2025, tá certo? A canção Who Believes Angels. Who Believes Angels? Acredito em Anjos. Who Believes Angels? Gravado e lançado como singles em abril de 2025. O selo foi da gravadora Interscope Records para os Parados dos Anos Dourado e para todo o Brasil. Lançado como single em outubro de 2000, né? Isso mesmo. A canção é de 2025, a gravação, e lançada como singles aí em 2023, tá certo? Olha aí, a participação do nosso ouvinte Beto é de Campinas, São Paulo, para as Paradas dos Anos Dourados para todo o Brasil, correto? É, ok? E ofereceu aqui para a esposa Rosana, para o filho Pedro, alô Pedrão, alô Peter, aí de Campinas, São Paulo, nossa gratidão pela sua sintonia, pela sua participação, Beto. Rosana querida, um abraço muito grande, muito apertado e caloroso, Pedro também, o Beto também, receba aí, o Beto já fez uma nova escolha musical, que viu, a canção foi gravada em 2023, lançada como singles em 2025, Combination. É, certinho. Vamos mandar um abraço aqui pro nosso ouvinte Beto. Receba um abraço, aquele abraço. Obrigado pela participação, hein, meu campeão. Thank you very much pela participação. Meu big hug, participe sempre. Ele já fez também uma nova escolha musical, indicação musical para o próximo domingo. Rolamos aqui também a canção da participação da nossa ouvinte Adelinda. Ela é aqui da Vila Beca, de Tararé, São Paulo. Ela pediu aqui a voz do cantor de Filadélfia, dos Estados Unidos da América, cantando Yes, Sim, é de 1985. E quem cantou? Timur. Timur dando seu recado musical aqui nas Paradas dos Anos Dourados para todo o Brasil. É do álbum Flash Forward, de 1985, na Estrada da Saudade. Gravou pelo selo da gravadora Elektra Records e foi da novela Selva de Pedra, segunda edição, de 1986. No horário das 20 horas, com 155 capítulos, novela que foi escrita por Regina Braga e Eloy Araújo, em 1986. Nossa ouvinte Adelinda, é literária São Paulo, Brasil, para os Parados Anos Dourados, para todo o Brasil. Ofereceu aqui para todos os ouvintes e os amigos, os friends, de school time, do tempo da escola, tá certo? Muito obrigado, Adelinda, aqui de Tararé, São Paulo. Receba um abraço, aquele abraço. Obrigado aí pela participação, tá bom, Adelinda? Valeu, participe sempre. Deixa o Lázaro dar um look aqui? É, sim, com certeza. For sure. Olha aí, rolou aqui também uma canção linda aqui na voz do saudoso cantor texano dos Estados Unidos, o Barry White. Barry White veio aí, foi uma escolha musical do nosso ouvinte muito querido, nosso ouvinte Gold, o Israel Cardoso, da linda e querida cidade de Itapeva, São Paulo. Ele fez aqui a sua participação na vozeirão do saudoso Barry White, né? Nossa, que coisa linda, né? Gravou em um compacto simples, em um vinil de 1978 para 79, é um front de álbum The Man, o homem, né? Gravado pela gravadora Century Records. A canção Just the Way You Are. Just the Way You Are. Apenas do jeito que você é. Just the Way You Are. Apenas do jeito que você é. A canção, esse aí com certeza, na Estrada da Saudade. Linda escolha musical, tá bom? É uma gravação aí de 1978 para 79. A canção esteve na novela Estrela Guia, aliás, exibida aí pela Rede Globo de televisão em 2001. No horário das 18 horas, novela que foi escrita aí por Ana Maria Morazzo, que escreveu em 83 capítulos, tá bom? E também do Boogie Woogie também, no horário das 18 horas, com 185 capítulos. Rui Vilhena escreveu. A participação do nosso ouvinte Israel Cardoso, de Itapeva, São Paulo. Nossos ouvintes especiais, nossos ouvintes Gold, muito querido, tá certo? É de Itapeva, São Paulo, para as Paradas dos Anos Dourados, para todo o Brasil. Ofereci aqui para a filha Natália, para a filha Elise e para a filha Kimberly.
tá? A Elisa é de Sorocaba, São Paulo. A Kimberly é de Nova Campina, tá certo? Muito obrigado. Esta participação especial, nossa gratidão por nosso ouvinte estar sempre junto com a gente, tá certo? Obrigado mesmo. Thank you very much. Receba um abraço. Um big hug for you. Aquele abraço. Valeu, Israel Cardoso, Itapeva, São Paulo, Brasil. Junto com a gente, matando saudade em tempos de anos dourados, tá certo? Olha aqui, rolamos a primeira que a gente rolou nas International. Foi aqui a voz da Celine Dion. Celine Dion veio aí, foi a escolha musical do nosso ouvinte José Batatinho, popular Zé Batata da nossa cidade. É a voz da cantora de Quebec, Canadá, Celine Dion. Canção que foi lançada como singles em 1996. A canção All By Myself. All By Myself, sozinho, não é? De 1996, gravado pelo selo da gravadora Columbia Records. Lançado como singles, tá certo? Linda escolha musical do álbum Falling To You. Nosso ouvinte Zé Batata, de Tararé, para as paradas do Zandorado, para todo mundo. Ofereceu aqui para os casais, para todos da family, para todos da família, para os casais. Cleuzi Murad, Sérgio e Vanderleia, para o Mauro e a Sônia, que é de Avaré, São Paulo, para o Jorge e a Lúcia de Itaverá, São Paulo. Nosso querido Zé Batata, o nosso abraço, o nosso carinho. Receba o abraço, um big hug for you. Valeu pela participação, aquele abraço. Obrigado pela participação, tá certo? Vamos juntinhos aí, hein, Zé? Vamos aí participar para o próximo Anos Dourados, tá bom? Não é mais. Daqui a pouquinho agora a gente já vai tocar aqui o próximo bloco, tá certo? Para nós finalizarmos, é o último bloco aqui dessa edição de Anos Dourados, tá certinho? A gente vai aqui, juntinhos aqui para matar a saudade. O Paulinho já chega aqui, a gente já coloca pra você aqui a próxima canção. Combinado? Olha aqui o pessoal que está junto conosco. O Luiz Onofre aí na 1º de maio, obrigado pela sintonia. E vamos juntos aí, tá? O pessoal que está participando com a gente, obrigado pela participação. Deixa eu aqui dar um look aqui. A Ivanice Machado de Criciúma, Santa Catarina, pediu músicas aqui, certo? Ela pediu aqui uma canção aqui com Linda, né? Rosted. Pediu a Emery Costa também, lá de Criciúma, de Viamão, Rio Grande do Sul. Pediu músicas aqui também, tá combinado? A gente vai tocar no próximo domingo, é a Raça Negra que vai cantar. Para o nosso ouvinte Emery Costa, tá combinado? E o Reginaldo Alves é lá de Pinhais, Paraná, ele também fez pedido musical aqui para nós tocarmos no próximo domingo. Vamos aqui ver.

Agora vem aqui para cantar para vocês, a gente toca para vocês o cantor Heleno, dando seu recado musical, não são palavras lindas, para matar a saudade. 22h41, boa noite, vamos junto viajar em 73 na Estrada da Saudade. Boa noite.

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0: Quando um Grande Amor Se Faz, de 1997. É um disco e CD gravado pela EMI em 1997 pela EMI Music. Participação do nosso 20 Hilda Aparecida da Silva, de Itararé, São Paulo. Ofereceu aqui para todos da família e para todos amigos e ouvintes, tá bom? Muito obrigado, Hilda, pela sua participação. E participe sempre, tá bom? Muito bom ter a sua sintonia junto com a gente. Receba o abraço de Anos Dourado. Ouvimos também, deixa o Lázaro dar um look aqui, Menina da Aldeia. Ouvimos Menina da Aldeia, na voz da dupla sertaneja Lourenço e Lorival, certo? Lourenço e Lorival cantando Menina da Aldeia, de 1978. É a dupla paulista, gravou aí pela Chantecler e Continental. A participação é do nosso ouvinte, Valtão Corintiano, do Jardim Fronteira de Itararé, São Paulo, Brasil, preparado, usando dourado para todo o Brasil. Pediu aqui somente para recordar, tá bom? Obrigado, Valtão Corintiano. Receba o abraço de Anos Dourados. Ok! Aquele abraço. Rolou aqui também a voz de Udair José. O Dair José também passou por aqui, cantando Mande Nem Que Seja Um Telegrama, certo? A participação do nosso ouvinte Paulo Jung, de Itararé, São Paulo. O disco foi gravado num vinil de 1972, num LP, é no álbum Assim Sou Eu, gravado pela Polydor. O nosso ouvinte Paulo Jung, de Itararé, São Paulo, ofereceu aqui para a esposa Marlene Pinheiro Jung, para os filhos Paulo Henrique Jung, para o Vinícius Jung, Thiago Jung e demais da family. Receba o abraço, o carinho de Anos Dourados, grande campeão Paulo Jung, obrigado pela participação. Um big hug for you, valeu meu campeão. Participe sempre, tá bom? Rolou aqui também uma outra canção, na voz de Lázaro Santos, cantando Por Que Será. A participação foi da nossa ouvinte Maria José Camargo, é do bairro do Matão, aqui da nossa cidade, com a voz de Lázaro Santos, uma canção que foi gravada em 2013 no estúdio Independente. A Maria José Camargo ofereceu aqui para todos da família, para todos do bairro e bairros vizinhos. Alô, Zé Pinho, alô, todo mundo do bairro do Matão. Um carinho muito especial, alô, Luiz Fernando, Lucilene e família, Luiz Fernando e família. Alô, Cidinho, alô, Vair do bairro do Matão e família. Nosso carinho especial, o Cidinho, a Lourdes, o Ronaldo Pimenta, todos vocês aí. Receba o abraço de Anos Dourados. Aquele abraço. Obrigado, Maria José Camargo, pela sua valiosa participação. Participe sempre. Lázaro Santos, Por Que Será? De 2013, tá certo? Rolou aqui também a participação do nosso ouvinte Gatão, o José Carlos do Santos Popular Gatão. Ele pediu aqui a canção, na voz de Roberto Carlos, Nasci Para Te Amar, Na Estrada da Saudade, de 1964, a gravação é do álbum É Proibido Fumar, editado pela gravadora CBS, tá certo? Belíssima canção de Roberto Carlos, o nosso ouvinte gatão de Itararé, São Paulo. Foi aí também, foi da novela O Bofe, né? De 1972-73, Da Rede Globo, aliás, foi uma novela que foi escrita aí por Braulio Pedroso, dirigida aí por Daniel Filho, tá certo? Olha aí, muito bom a participação do nosso ouvinte Gatão. Ele ofereceu aqui para a esposa Dercy Costa Luz, com carinhos para a irmã Mara Marciela e os demais da família. Alô, Camila, alô, Luiz, vocês, todos da família, nosso muito obrigado. O Ramon e todos vocês, recebo um abraço em nome de Anos Dourados. Alô, Gatão, alô, Dercy, aquele abraço. Alô, Mara Marciela, recebo um abraço. Alô, Ari, o grande Ari, junto com a gente, a sua também, curtindo a programação da noite. Obrigado aí pela sintonia de vocês, tá bom? Rolou aqui também, deixa o Lázaro dar um look aqui, a canção que a nossa ouvinte Inês Silva pediu, a voz da saudosa cantora carioca Diana, Esta Noite Lhe Digo Não, não é? Na Estrada da Saudade, de 1973, é um disco de vinil, um LP, da gravadora CBS. A participação da nossa ouvinte Inês Silva, do bairro do Ginásio, Itararé, São Paulo. E ela faz aqui a sua cartinha, que será feita a leitura neste momento. Tá certo? Boa noite para vocês. gostaria de deixar o meu pedido musical para o próximo domingo. Se for possível, gostaria de ouvir uma música na voz da cantora Diana. Esta noite lhe digo não, a qual eu ofereço carinhosamente para todos da minha família e também para todos os integrantes da equipe do programa Nos Dourados. Valendo ao ensejo, fica com vocês os meus mais sinceros agradecimentos e, como sempre, o meu abraço super carinhoso. Valeu, galera. Beijos de luz nos seus corações. Até o nosso próximo encontro. Tchau, tchau. Assim ficou a participação valiosíssima da nossa querida Inês Silva. Receba o abraço. Um big hug for Inês Silva. Thank you very much pela participação, hein? Participe sempre, tá bom? E a primeira que nós tocamos foi a participação do nosso ouvinte Helena Maria da Silva, do bairro do Ginásio, de Tararé, São Paulo, com a voz do saudoso cantor argentino Heleno, cantando uma das suas mais lindas canções. Não São Palavras Lindas, de 1973 para 74, Na Estrada da Saudade. Foi gravado pela gravadora RGE Discos, tá bom? Em um compacto simples. Nosso ouvinte Primer, a nossa ouvinte Helena Maria, do bairro do Ginásio, de Tararé, São Paulo, Brasil, para as paradas do Zangurado para todo o Brasil. Ofereceu aqui para todos da família, para todos os ouvintes e amigos, para todos da family, para os listeners e friends, tá certo? Helena Maria, você está convidada para participar novamente. Um big hug for you. Aceito o abraço, o carinho de Anos Dourados. Aquele abraço. E no mais, o programa vai chegando no final. Já são 23 horas e 14 minutinhos. Na produção, na direção, ficou por conta de Dona Bila Fadel. Na edição, nos trabalhos digitais, ficou por conta do Clodoaldo e a Liliane Cleto. Aqui no estúdio número 1, estúdio number 1, Paulinho Santos, para suas considerações finais. É com você a palavra, Paulinho. Manda lá.
1: É isso aí, Lázaro. Boa noite, Lázaro Santos, também José Carlos e a todos os ouvintes da 94 FM. Também estou encerrando a programação, né, do programa Anos Dourados. E sábado que vem estarei junto com você no Sabadão VIP e domingo junto com Lázaro Santos com o programa Anos Dourados. Gente amiga, um abraço, tenha uma boa noite, um beijo no coração de cada um de vocês e até a semana que vem, se Deus quiser. Fica com Deus e até lá.
0: Ô, Rádio Paulinho Santos, obrigado, viu? Valeu, meu campeão. Até domingo, se Deus quiser, nós estaremos aqui juntos, tá certo? Para a próxima edição de Anos Dourados. Agora lá no estúdio number 3, para as considerações finais, já o José Carlos. É com você a palavra, manda lá.
2: Eu quero mandar uma lola para o nosso ouvinte de todos os domingos, o Rubão. Ele que não perde o programa Anos Dourados. Obrigado pela sintonia de todos os domingos. E por fim, quero agradecer as participações dos ouvintes que hoje pediram a sua música preferida através do telefone 35-3260-81 e também pelo WhatsApp 15-3530-81. Para o próximo domingo, a todos, o meu muito obrigado em meu nome de toda a equipe de Anos Dourados. Um abraço e uma boa noite do José Carlos.
0: Ô, Rádio José Carlos, Lázaro Santos apresentou aqui no estúdio número 2, no estúdio number 2, e a gente volta, se Deus quiser, no próximo domingo, se Deus assim o permitir. Um abraço para todos vocês, que Deus abençoe cada ouvinte que ficou aí sintonizado com a gente e fez a sua participação. Um beijo muito grande no coração, let's go together, bye bye, e a gente volta no próximo domingo, dia 31. See you guys, good night.

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Olha aí o programa Anos Dourados chegando no seu final. Nós ouvimos aí a voz de Cleito e

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1: Não tem jeito, meu compadre. Vambora. Ela vacilou comigo, nós estamos aí, né? Tudo certo.

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0: isso! Segura, amigos!
1: Bruno, fala essa.
2: Já teve amor de ping-pong na sua vida?
1: Mas eu vou contar a história pra você.

0: Hollywood.
1: Foi. Foi.
0: Aconteceu a mesma história comigo.
1: Ah, você tá brincando?
0: Eu não acredito. Que mulher maravilhosa.

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1: Ô, amigo! Obrigado, Edson Hudson!
2: Tchau, gente!
3: Parabéns!
2: Fiquem com Deus!
4: Galera. 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
2: O que será que tinha naquele áudio, hein, meu irmão?
5: César, eu também quero saber, velho.

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2: E olha só a dúvida do Silva. Doutor, recentemente fiz um exame de herpes e ele veio com resultado de IgG alto e de IgM não reagente. O que isso significa? Olha, se o IgM veio baixo ou não reagente, significa que não houve uma infecção recente. Já o IgG mais alto mostra pra gente que em algum momento da sua vida você pode ter tido uma exposição ao herpes vírus. O IgG é uma espécie de cicatriz sorológica. Ele mostra pra gente que você já entrou em contato com o vírus causador da herpes, que, aliás, é um resultado muito comum, muito frequente na nossa população. A maior parte das pessoas na idade adulta já teve contato com o vírus causador da herpes. Isso pode acontecer através de um beijo, isso pode acontecer com as crianças que estão brincando juntas, por exemplo, na escola, no berçário e por aí vai. Então, o IgG positivo ou alto é um anticorpo sinalizador de uma infecção remota que aconteceu em algum momento da sua vida, no passado. Já o IgM baixo ou não reagente mostra que você não está nesse momento com uma infecção aguda pelo herpes. Na dúvida, se tiver com algum sintoma, se tiver com alguma dificuldade, não hesite em procurar ajuda do médico.
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2: Muito bem, senhoras e senhores, está entrando no ar nessa segunda-feira mais uma edição do The Music of Time. Eu aconselho vocês a apertarem os cintos, porque a partir de agora tem emoção voltando do passado para o presente. Aumenta o som, o The Music of Time já está no ar nessa segunda-feira.
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6: E olha só a dúvida da Taina. Doutor, tive uma relação sexual protegida com meu namorado, usamos camisinha o tempo todo. Depois que ele ejaculou, ele retirou a camisinha, jogou fora e vida que segue. Só que agora, depois de alguns dias, comecei a sentir um desconforto na hora de ir ao banheiro. Parece que talvez eu esteja com algum tipo de infecção, já que eu percebi um corrimento um pouquinho diferente. Isso pode acontecer mesmo a gente usando camisinha o tempo todo? Olha só, Taina, pode sim. Eventualmente, a relação sexual, o atrito, as mudanças de pH, né, da acidez na vagina por conta de um leve processo inflamatório que pode acontecer depois de uma relação sexual, tudo isso pode favorecer o crescimento de determinados tipos de micro-organismos, bactérias ou fungos que podem favorecer então o aparecimento de uma infecção vaginal e eventualmente essa infecção vaginal pode adentrar pela uretra e provocar aí um desconforto que parece que é o que você está sentindo. Às vezes um ardor na hora de ir ao banheiro, ou então um incômodo, um desconforto durante as relações sexuais, tudo isso pode sinalizar aí uma infecção vaginal ou até uma uretrite. O que eu recomendo é que você procure o seu ginecologista para que ele possa fazer a avaliação e eventualmente o tratamento.
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0: Muito bem, senhoras e senhores, essas são as últimas de hoje do The Music Coffee Time dessa segunda-feira. Obrigado aí pela tua companhia, pela tua audiência. A gente volta amanhã na terça com mais The Music Coffee Time. Até amanhã!
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5: E olha só a dúvida da Ana. Doutor, quando eu me sinto muito só, recorro ao ChatGPT para conversar. Só que muitas vezes fico pior ainda. O que que eu faço? Olha só, Ana, isso que você tá contando pra gente não é uma situação que acontece só com você. Cada vez mais gente ao redor do mundo tem recorrido aos chatbots, às inteligências artificiais, para dividir emoções, para fazer uma espécie de terapia online. Só que a gente sabe que isso pode ter um efeito bastante limitado. Por quê? Primeiro, porque é importante quando a gente busca resolução dessa nossa solidão, é que a gente tem uma reciprocidade, ou seja, uma via de mão dupla, aquele olho no olho em que você fala, mas você ouve, em que você pode ter uma troca afetiva, uma troca emocional, o que não acontece com essas inteligências artificiais. E aí fica aquela sensação que ela só fala aquilo que você quer ouvir e acaba ocorrendo uma espécie de aumento dessa sensação de solidão. É um ciclo vicioso. Minha sugestão, talvez buscar uma terapia, nem que seja online, mas com uma pessoa de carne e osso, um terapeuta do outro lado, e que você invista no fortalecimento das suas relações humanas, mesmo que você tenha poucas, mas que você cultive essas relações, que você busque trocas, que você procure grupos em que você possa de alguma forma ter contato, conhecer novas pessoas. Isso tudo pode ser mais impactante, mais importante para resolver a tua solidão do que conversar com o ChatGPT, uma máquina, uma inteligência artificial que tem uma série de benefícios, né, para a humanidade, mas que também pode trazer alguns problemas.
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1: 94, agora 12:03.
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4: Noventa e quatro, 12:24. Bom dia.
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0: Olha a hora, 2h46, bom dia.
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5: E olha só a dúvida do Antônio. Doutor, tenho o hábito de adicionar pessoas que eu não conheço nas redes sociais, mas percebo que não consigo resolver meu isolamento, minha solidão dessa forma. Sou só eu ou essa é uma questão que pode atingir outras pessoas? Antônio, muita gente faz isso, né? Adicionar pessoas nas redes na tentativa de diminuir a solidão. Mas, de acordo com um novo estudo feito lá nos Estados Unidos, esse tipo de conexão pode estar ligado a um aumento do isolamento emocional. A pesquisa foi feita por cientistas da Universidade do Estado de Oregon e analisou hábitos digitais e níveis de solidão com mais de 1.500 adultos com idades entre 30 e 70 anos. Para os pesquisadores, manter contato online com amigos reais que você conhece da vida real não aumentou a solidão, mas também não reduziu esse sentimento. Já as interações frequentes, adicionar pessoas que você não conhece, esse tipo de comportamento mostrou maiores níveis de solidão. Conclusão sugerida por esse estudo é que você fique mais tempo desconectado e procure investir nas relações interpessoais reais, olho no olho, sabe? Encontrar seus amigos, trocar experiências, falar das dificuldades, curtir bons momentos juntos. Isso pode ser muito mais efetivo do que ficar adicionando gente que você não conhece na internet.
6: Tá com dúvidas? Escreve pra gente no arroba Jairo Bauer Oficial.
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3: FM, agora 3:25. Bom dia.
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6: Olha a hora, 94FM, 3h43.
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4: E olha só a dúvida do David. Doutor, eu tenho 14 anos e meu pênis mede 9 centímetros em ereção. E eu ainda não ejaculei. Só que todos os meus amigos que têm os mesmos 14 anos, o pênis tem pelo menos 13 centímetros para cima. E eu tenho vergonha. O que, que eu faço? Me responde. Olha só, David. Primeiro, as pessoas são diferentes, né? O fato do pênis dos seus amigos ser um pouco maior do que o seu é uma variação que pode acontecer. Esse é um ponto. Segundo ponto. Pelo que você tá contando aqui pra gente, você ainda não ejaculou. Então, possivelmente você começou o desenvolvimento físico mais tarde ou um pouco mais tarde que os seus amigos, portanto você ainda tem um espaço de tempo para crescer, tanto em estatura como também no desenvolvimento do seu corpo, o que inclui aí o crescimento do pênis. Então, primeiro, talvez você esteja num ritmo um pouco diferente dos seus amigos, possivelmente seu pênis ainda vai crescer porque você ainda não teve ejaculação, e mesmo que ele não chegue no mesmo tamanho dos seus amigos, é importante lembrar que as pessoas são diferentes, os homens são diferentes. E que tamanho é um detalhe diante de tantas coisas, de tantas situações importantes que você vai poder viver na sua vida sexual, tá bom? É isso aí e boa sorte.
5: Tá com dúvidas? Escreve pra gente no @JairoBauerOficial.
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1: 4 horas e 4 minutos.
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1: Quatro horas e 20 minutos.
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0: 4:43.
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3: E olha só a dúvida da Lúcia. Doutor, desde que mudei de cidade por causa de um novo emprego muito bom, eu tenho me sentido bastante solitária. Sou uma pessoa reservada, tímida, com muita dificuldade de fazer novos amigos. Não sei o que faço. E olha só, Lúcia, é importante que você pense em formas de atenuar esse sentimento de solidão que você tem. A solidão, nos últimos anos, começou a ser tratada como uma questão importante de saúde pública nos Estados Unidos e no mundo todo. Uma série de pesquisas mostram pra gente que mesmo antes da pandemia, quase a metade dos adultos norte-americanos, por exemplo, já se queixava de solidão. E hoje a gente tem estudos que relacionam a solidão com uma série de riscos, não só para nossa saúde mental, como para nossa saúde física. Maior risco de depressão, maior risco de doenças cardíacas, de AVC, né, que são os derrames, maior risco de demência em idosos e, de uma maneira geral, até um maior risco de morte precoce. Então é importante que a gente entenda a solidão como um forte impacto para nossa saúde e que a gente busque alternativas para se sentir menos só. Eu sei que você é uma pessoa tímida, reservada, mas seria importante fazer algumas conexões, não precisam ser muitas conexões, mas que essas conexões sejam significativas e tentar recuperar a distância dos seus amigos que ficaram na outra cidade de alguma forma, videochamadas, eventuais viagens, você visitar eles, eles te visitam, isso seria muito importante para que você rompa esse ciclo de solidão. E é sempre bom lembrar que uma terapia pode te ajudar a acelerar esses processos.
2: Tá com dúvidas? Escreve pra gente no @ Jairo Bauer Oficial.
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0: 5:36.
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2: Cinco horas e 48 minutos.
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tempo do sagaz. Diz que um pai trata 10 filhos e 10 filhos não tratam pai. Sentindo o peso da idade, não podendo mais trabalhar, um velho peão estradeiro com seu filho foi morar. Mas o rapaz era casado e a mulher deu de implicar. Você mande o velho embora se não quiser que eu vá. O rapaz, coração duro, com o velhinho.

0: 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Bom dia, querido ouvinte. 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
1: 7 horas e 3 minutos.

Bom dia! Bom dia, trabalhador! Bom dia, trabalhadora! Bom dia para você que está saindo, você que está chegando, você que está trafegando as ruas da nossa cidade. Bom dia, meu amigo do sítio, das chacas, das fazendas, das cidades circunvizinhas, você que mora na nossa região, você que nos assiste através da página do Facebook. Bom dia!

Relógio marcando 7:05:29, já está dentro do seu lado. Teu programa, o nosso programa, Oração do Trabalhador, órgão de divulgação de Jesus Cristo através da rede, na direção desse amigo que vos fala, Pastor Valdecir, desejando muita paz, amor, esperança no seu coração. Aqui do meu lado está a pastora Fábio, na tecnicidade, nosso amigo Mário Kumasa, e a gente vai com você até às 7:30. Você pode participar da nossa programação, o telefone aqui da 94, você pode usar o telefone da 94, participar, é só discar o 35 32 60 81, entrar pelo WhatsApp, né, que é WhatsApp também. Você pode usar também o 991 94 2108, 991 94 2108. Ligue, participe, manda tua mensagem, faça o seu comentário, mas não esqueça de compartilhar. Afinal, esse programa é meu, é seu, é nosso, é feito pra você e por você!

Meus irmãos, hoje, segundinha, começando, dia 25 de maio de 2026. Última segunda do mês de maio, né? Próxima segunda já estaremos no mês que vem, que é junho, mês mais frio do ano, né, gente? Junho é o mês dos namorados, tem muita coisa boa no mês de junho também, tá bom? Então vamos prosseguindo hoje, segundinha, nós temos também aí Masa para preparar para nós os parabéns, porque teve gente que comeu bolo sozinho neste final de semana, né? Nossa irmã Daniele, alô Dani, aquele abraço para ti, toda a sua família, Letícia, aí o teu esposo, teu filho, família maravilhosa, Deus abençoe. Daqui a pouco nós estaremos rodando os parabéns para Dani e para todos aniversários.

0: toda a sua família, Letícia, aí o teu esposo, teu filho, família maravilhosa. Deus abençoe. Daqui a pouco nós estaremos rodando os parabéns para a Dani e para todos os aniversariantes do dia. Se você está de aniversário, tem alguém da família, manda uma mensagem aqui para nós que estaremos homenageando, tá bom? Viemos no final da semana um pouquinho frio, né? Úmido, mas o povo estava na rede. Em duas oportunidades, às 9 e às 19 horas. Tivemos duas concentrações de fé e o povo estava presente. Deus marcou a vida de muitos. Grande abração ao pessoal que nos ouve aí no interior. Um abração ao pessoal lá do Saltinho, João, Pedro, também a Irani, né, a Daniele, também a Paula, o Gleberson, sua namorada. Aquele abração para todos vocês aí. Um abraço pessoal do Passo Fino, Rodrigo e a Miriam. Pessoal do Cerrado, alô Inês! Alô, alô Gina. A Gina já deve estar no colégio, já levando as crianças, né? O Joca, o Gabriel, um abraço pro Zéias, um abraço pessoal do agro aí, o pessoal do interior que já estão aí roncando as máquinas, o pessoal que já trataram a bicharada, já tratou os porcos, os cavalos, as galinhas, toda a bicharada. Um abração aí pro Roberto Carlos lá do Moro Chato, pessoal que mora aí no Pinheirão, pessoal que mora no Lajado, Barreirinha, alô Alex, aquele abraço pra ti também. Pessoal aí do Santa Bárbara, do Matão, o Luiz, a Jurema, pessoal que mora lá no Santa Cruz, lá na Pedra Branca, meu amigo Manuel Gaiteiro, aquele abração pra você também. Pessoal que mora na Agrovila, alô Léo, alô Sandra, alô Simone, aquele abraço, Deus abençoe você, o Jonathan, pessoal lá da cidade do Bom Sucesso do Itararé, ouvindo a nossa programação. Pessoal lá do Mato Adentro, aquele abração para vocês aí, o meu amigo Livério. Deus abençoe vocês aí, gente. Vocês que moram aí no Rio Verde, pessoal que mora aí no Paraná, em Sengé, Jaguariba, aqui em Itapeva. Pessoal aqui dessa outra cidade, Reversul, Itaporã, tudo. Quando a gente vai ouvindo, né, a rádio, a gente vai para lá de Avaré, né, ouvindo a programação da 94, mas quando a gente viaja, vai indo. Vai no rádio do carro, a gente consegue ouvir até para lá de Avaré a rádio. Então, o pessoal de Avaré, ouve a gente. Aquele abração, você pode entrar em contato com a gente, mandar tua mensagem, você que mora aqui em Itapeva. O pessoal que estão circulando a nossa cidade, hoje é dia de escola, é dia de creche, é dia de trabalho, os mercados já estão se abrindo, as padarias já estão abertas, o pessoal já estão se preparando para fazer aquele cafezinho. Um abraço pessoal da padaria do Preto e supermercado, o pessoal do Frei Caneco, o Diego, a Bruna, o meu amigo Zeca, que já está ali, com certeza, se preparando para abrir mercado, o pessoal da padaria lá do Arvorada. Deus abençoe vocês, de norte ao sul da nossa cidade, oeste ao leste. Um grande abraço aí pro meu amigo André, pro Dirceu, pra Naíra ali do bairro Santa Terezinha. Deus abençoe vocês, tá bom? Um abração ao pessoal do Cruzeiro, viu? Edibala entrando aqui, Ed, eu esqueci o nome daquele nosso amigo aí da frente da tua casa aí que você vai morar, né? Um menino aí, eu esqueci o nome dele, um abração pra ele aí, Deus abençoe todo o pessoal do bairro Cruzeiro que ouve a nossa programação, inclusive a Teia, que é mãe do Diego, que trabalha no supermercado Preto. Um abraço pro Sebastião, que está me ouvindo, a Elomira, né? Deus abençoe a Elomira, Deus abençoe todos vocês aí, o Zeque, um abração, estamos aí na oração pela Lurdinha, pelo Zeque, aquele abraço, que Deus abençoe vocês. Beleza? Pessoal, estão entrando aí, pastora, bastante gente está entrando aqui pelo Facebook, vai entrando e já vai compartilhando, porque daqui a pouco vem aquela mensagem, vem a oração, vem o louvor. Vamos agora homenagear a Mandane, que estava fazendo aniversário, né? Dá uma olhada aqui, pastora, para mim, como é que o Ed falou aqui, né? Guina, parece que é ali.
1: Guina,
0: Aguinaldo, isso, gente. Desculpa aí, Aguinaldo, né? Que

frustração aí de quebrar a costela pro Aguinaldo, que está nos ouvindo no Cruzeiro, falou e disse para mim, eu ouço o senhor todos os dias. Então, pessoal, na moda geral, gente, ouvindo o programa Oração do Trabalhador. Beleza? Vamos prosseguindo com a nossa programação. Nessa semana temos Terça em Chama, na terça-feira às 8 horas da noite. E também... Na quinta nós temos o Rede Ensino e a programação essa semana segue normal, no domingo às 9 às 19 horas. O pessoal do Jovem, Unidade, prossegue o seu trabalho no sábado. Sábado é Cine, né? Unidade Cine. Cine Uni, ali na rede para os jovens e adolescentes. É, com certeza, se tiver gelado vai ter chocolate, pipoca, isso aí rola sempre, que maravilha, né? Mas vamos tocar os parabéns então para Dani e para todos os aniversariantes do dia, é aqui do programa Oração do Trabalhador.

0: dá-lhe bolo! É, café com picanha na casa da Dani, né? Deus abençoe vocês, feliz aniversário, gente ali na rede, todo dia às 7 horas o pessoal tão em oração, gente. Pessoal, estão em oração todo dia, 7 horas da noite, intercedendo. Achei que é a Dani que entrou ali, né, pastora? É, é, não, não é a mesma, né? É, e nós temos oração ali na rede. A oração é interessante, gente. É muito urgente orar, buscar a Deus. Quem busca, quem conta, quem pede, a porta... É, quem pede, recebe. Quem bate, a porta se abre. É preciso orar. Então vai, tem um propósito de Deus na oração. Ele quer conversar contigo. Beleza? Vamos prosseguindo então, pastora Fábio. Relógio está marcando 7 horas e 15 minutos. Eu estava dizendo que a gente tem oração todos os dias ali na rede. Estava com algo aqui para comentar no coração, mas o relógio já está avançado, né? Ah, tá. Deixa eu lembrar aqui. Um comunicado urgente de emergência do projeto HP. É, nós precisamos de 2 camas de solteiro. Se você está me ouvindo, tem uma cama de solteiro aí na tua casa, não está usando. É uma cama boa, que aguenta peso, né? Então, 2 camas de solteiro e 1 colchão solteiro, né, pastora? O projeto Ágape, que sempre tem ajudado, sempre tem auxiliado vidas, pessoas. Projeto Ágape significa amor e misericórdia, tá bom? Então, dá um toque para nós, nos chama aí no privado, para que a gente possa ir buscar. Beleza? Pastora Fábio, passa a cuia para cá. É, o pessoal aí já está querendo lhe ouvir. 7 horas e 16 minutos, é hora de botar a voz para, né, para agir. Eita glória! Que Deus abençoe todos vocês. Pastora Fábio, bom dia!
1: Seu nome é Jesus.
2: Bom dia! Bom dia, pastor Valdecir. Bom dia, Marcos Maza. Bom dia a todos os nossos ouvintes. Ligadinhos conosco aqui na 94. Manhã maravilhosa de 25 de maio e é segunda-feira! Será? Será? É, tem boleto às vezes também, dia 25, sim, né, gente? Mas glória a Deus, é segunda-feira, a semaninha tá começando e nós estamos tendo aí o privilégio, né, de mais um dia de vida, o Senhor nos concedendo, né, para fazer a diferença, como eu sempre falo, aprontar com Jesus, né? É isso, fazer a diferença nessa semaninha aí. E eu creio, queridos, que tudo que nós colocamos diante do Senhor, na presença dEle, Ele nos dá a direção, né? Ontem aprendemos sobre ter sabedoria, que foi uma das coisas que Salomão, ou foi a única coisa que Salomão pediu para Deus, né? Quando Deus disse para ele, pede o que quiseres. E Salomão pediu, quero sabedoria, Senhor. E Deus lhe deu sabedoria, e isso é algo que nós precisamos para a nossa vida, para a nossa caminhada, para nossas tomadas de decisões. Precisamos da sabedoria, e sabedoria só Deus pode dar, queridos. Não se afirme ou na sua própria capacidade ou na sua inteligência. A gente às vezes fica muito focado no que eu sou bom, eu sou isso, eu sei o que eu faço, né? Meu querido, a gente precisa muito da misericórdia do Senhor e da dependência dEle. Nós não somos nada sem Deus. Tenha isso no seu coração, né? Não se firme no seu braço forte, não, porque o coração do homem é enganoso, tá bom? E Deus é aquele que pode nos dar direção e mudar tudo na nossa vida. Beleza? Então, essa semaninha começa diferente, tá bom? Um beijão pra quem tá mandando mensagem, a Mara Regina, lá de Catuípe, nós encontramos seu irmão, ele deve ter falado pra você, né, Mara? Um beijo, meu amor, saudades, Deus abençoe. A Sandra Almeida tá ligadinha também com a gente, o Valdecir, maravilha, o locutor aqui agora, né, do Oração do Trabalhador. Rodrigo Agi, beijo, filhos. É, olha aí, ó. O pastor elogiando aí a voz do Valdeci. Diair Fadini ligadinha com a gente, a Vanilda de Lima também, o Éder Bibiano, Sônia, o Ed Bala, Andréia, a Lucélia Castilho, Eraí de Macedo, Marcinho Guerreiro, Fernando, Adriana de Oliveira, Adelinda, o Eric Delanhol, a Cleusa, Dani Oliveira, a Sônia entrou agora aqui, né? Sônia Marques, a Sônia Barbosa, deixa eu ver aqui a Gisele também, a Vanderleia, ô oh, maravilha, deixa eu ver quem mais, Gilda, também tá ligadinha com a gente, na cidade de Tietê, maravilha, um beijo pra você, Gilda de Jalma, maravilha. Vamos rodar um louvor, Maza? Deixa eu ver, tem gente aqui no WhatsApp da 94, né? A Inês, lá do bairro Cerrado, a Lucimara também tá ligadinha com a gente. Obrigado pela audiência, gente. Vamos ouvir um louvor, daqui a pouco a gente volta. Felipe Rodrigues, Tudo é Perda.

0: Somente ele pode ver o quadro inteiro. Jeremias capítulo 29, versículo 11 diz: porque eu sei os planos que tenho para vocês, diz o Senhor. São planos de bem e não de mal, para lhes dar o futuro pelo qual anseiam. Por vezes sentimos-nos perdidos, independentemente da idade ou da fase em que nos encontramos. É comum que muitos questionamentos surjam no decorrer da jornada, e se não prestarmos atenção, isso pode nos impedir de avançar. É possível que você se veja nessa situação, indeciso com relação ao futuro, quem sabe ansioso ou desnorteado a respeito de sua vida profissional, preocupado com os estudos, ministério, família. Quando olhamos para a frente e nos sentimos angustiados por não saber qual trajeto seguir, temos de lembrar que dependemos da liderança do Senhor. Gosto de pensar que a nossa vida é como um instante em que observamos uma pintura. Por estarmos bem perto, só conseguimos ver os detalhes, as pinceladas sutis, os tons das cores e certas formas abstratas. Deus, porém, vê o quadro inteiro. Ele sabe do nosso passado, presente e futuro. Não há nada que o pegue de surpresa ou o deixe desestabilizado. Por isso, neste dia, meu conselho é que você descanse nessa verdade de Jeremias 29:11. Sempre seremos pressionados a tomar decisões e sei que com frequência é difícil enxergar qual a escolha certa a se fazer. Mas peça ao Pai que lhe dê sabedoria e confie que Ele está ao seu lado, guiando cada passo seu. Por fim, agarre-se a essa palavra, pois ela garante. Quer você se volte para a direita, quer para a esquerda, os seus ouvidos escutarão uma voz atrás de você dizendo: este é o caminho, siga-o. Essa voz é verdadeira e clara. Persiga.
1: Beleza, meu irmão, chega mais perto do teu aparelho receptor, coloque o copo com água, peça de roupa, chave da casa, do carro, do comércio, e receba a oração da fé. Meu Deus e meu Pai, em nome de Jesus Cristo de Nazaré, o seu Filho amado, que apresentamos os milhares de ouvintes, pessoas de longe e pessoas de perto, pessoas que estão sofrendo, pessoas que estão chorando, pessoas que estão doentes, pessoas que estão acamadas em um leito de dor, quem sabe no hospital ou em casa. Meu Deus, pessoas que as portas se fecharam, os caminhos estão fechados. Em nome de Jesus eu te peço agora, Senhor, entra nesse quarto, entra nessa sala, entra agora onde está esse ouvinte, esta vida. Entra nesse carro, nesse caminhão, nesse ônibus em movimento. Entra nesse ambiente de trabalho, nessa microempresa. Entra agora nesse quarto de hospital, em casa. Levanta esta vida, toca com teu poder, abrindo portas e caminho, liberando a tua graça, a tua bênção, teu poder libertador. Nós abençoamos o copo com água, a peça de roupa, a chave da casa, do carro, do comércio, e aqueles que recebem a bênção com fé, responde com alegria: amém, Jesus, e amém, Senhor.
0: Maravilha, é isso, queridos. Oramos, o papai está no controle, tá bom? Um beijão para Maria, oramos aqui, filha também, a Rita Célia, tá bom? Que Deus abençoe vocês, e o programa fica por aqui amanhã, 7 horas, papai permitindo, tamo de volta. Ó, beijo no coração, linda semaninha com Jesus, tchau, tchau.
1: Beleza, obrigado, Márcia, obrigado, pastora Fabiana, obrigado você que nos ouviu, você que nos assistiu, volta, nós ouvir amanhã nesse mesmo horário, nessa mesma emissora. Deus abençoe, vem aí Vicente de Moraes com Isto é Brasil, fique com Deus e viva Cristo em nossos corações.
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4: Bom dia!
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5: Me traga um golinho de pinga, eu gosto.
6: Não, mãe, senão a senhora não dorme, fica escutando música harta.
5: Eu deixo fazer um empréstimo, meu nome.
6: Tá bom, mas só um golinho, daí.
7: Meu Deus do céu, olha, nem conta, olha, com uma neblina, olha ali, ó. Tudo tapado, neblina. Hoje de manhã eu levantei cedo, saí pra comprar pão. Quando cheguei em casa, tinha trazido cerveja. Mas também a neblina, não se vê nada.

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3: São 7 horas e 38 minutos.
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Engate a primeira, a segunda e a terceira, que hoje é somente segunda-feira. E a folhinha marca 25 de maio de 2026. Estaremos fechando hoje o pacotaço de 145 dias do ano. A lua é a lua crescente. 25 de maio é dia dedicado à adoção. Dia do futebol. Dia da indústria. Alô, costureira, hoje é seu dia. Parabéns. Você que é massagista, parabéns pelo seu dia. Também hoje é dia do massoterapeuta. Alô, trabalhador rural, parabéns pelo seu dia. Também é dia do trabalhador da indústria. Sete e quarenta, frase do dia do James Branch Cable. Grande pensador, ele fala assim, ó. O otimista acredita que vivemos no melhor dos mundos. Isso é otimista. Já o pessimista teme que isso seja verdade. Daí, como é que você está? Está tudo bem? Comecinho de semana legal. Como é que foi o sabadão, domingo? Descansou bastante? Dois pezões firmes no chão aí para encantar mais uma semana. E essa é a última semana de maio. Então, para começarmos muito bem mais uma semana, está no ar mais uma edição do Isto é Brasil. A produção, a apresentação, a seleção musical é minha, de Vicente de Moraes. A direção geral, Bira Fadel.

Bom dia para você, ouvinte de todos os dias, de todas as horas. Bom dia, vida que se renova a cada instante. Bom dia, trabalho que dignifica o homem. Bom dia, fé, que sem ela nada, nada acontece em nossas vidas. Bom dia, coragem, sem você, coragem, não saímos da cama todos os dias. Bom dia, alegria que transforma nossas vidas. Bom dia, família, alicerce de tudo. Bom dia, os meus amigos e amigas de todas as horas. Bom dia, Deus, o grande arquiteto do universo, razão de nossa existência, criador do céu, criador da terra. E obrigado, Senhor, pelo dia de hoje. Obrigado pelos meus filhos, minha nora, meus netos. Obrigado pela minha família, pelos meus amigos e amigas e ouvintes. Mas, acima de tudo, obrigado pela tua presença em nossas vidas, Senhor. Obrigado.

0: Chanel, Entre Lágrimas.
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0: Olá, muito bom dia, são 8 horas e 3 minutos. 8 e 3 é a hora oficial do Brasil. Desta manhã gostosa de segunda-feira, começando tudo de novo. Neste dia 25 de maio de 2026. Pelas ondas 94.3, tem Vicente de Moraes. Tem o Insta Brasil, tem o melhor da nossa música sertaneja de ontem, de hoje e de sempre. E é claro, aí do outro lado tem você na nossa companhia, na nossa sintonia. Obrigado pela fiel audiência sempre aqui em 94.3. Vamos arregaçar esse volume aí, vamos lá, estourar a caixa de som aí e acordar a vizinhança.
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1: Estamos de volta às 8 horas e 19 minutos. Com o nosso Isto é Brasil, Salmadão, no seu começo de manhã de segundona. Para registrar a sua audiência, a sua preferência em 94.3 é fácil, hein? É só acionar o nosso WhatsApp. É o 3532-6081. Anotou? Anota aí, 3532-6081. Estando fora aqui da nossa área, da nossa região, é só acrescentar o 15.

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5: 8 horas e 36 minutos, hora oficial do Brasil. 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

0: Faltando 9 para as 9. Chegamos ao final de mais uma edição do Isto é Brasil. A edição dessa manhã gostosa de outono brasileiro, super segunda-feira, hein? 25 de maio de 2026. Não liga não, fica marcado já o nosso próximo encontro para amanhã, terça-feira, a partir das 7h30, logo após os pastores Valdecir e Fabiane. Estaremos chegando com mais uma edição do Isto é Brasil. Foi pensando em você, Mato Grosso e Matias, já no ar.
1: Foi pensando em você.
0: A última para encerrarmos com chave de ouro, com Christian e Ralf, amor da minha vida. Ótima segunda, abençoada semana, bem no comecinho.

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3: Ai, bom dia, Majá.
4: Olá, tudo bem? Bom dia. Salve, salve. Ótima segundona. Por aqui tem mais ao vivo. Aderente ao seu rádio com três fitas adesivas. Grude, não desgruda. E aí, tá tudo bem com você? Tá super afim de pedir a sua música preferida? Então pega o telefone e entre em contato com a nossa produção através do 15-3532-6081. Peça, mande pra quem você quiser, tá bom? 25 de maio de 2026. Nossa, que coisa, hein? O tempo passa, o tempo voa. Aniversariante, parabéns, felicidades, tudo de bom, que essa data se repita por muitos e muitos anos de vida. Uma ótima e maravilhosa manhã pra você, bom dia. Priscila Senna, música nova.

pra vocês. Eu sou o Paul McCartney, marcando presença aqui, né, na sua 94 FM. Antes tivemos mais uma, Jorge Mateus, Sol nos Olhos. E aí, tá tudo bem com você? Tá super afim de pedir a sua música preferida? Então pega o telefone e entre em contato com a nossa produção através do 15 3532-6081. Peça, mande pra quem você quiser, tá bom? Vamos agora com as primeiras indicações por aqui chegando. Eu quero mandar aqui um grande abraço pra Samantha. Oi, Samantha, bom dia pra você, bom dia também pra Dani, também pro Matheus. Saudade Proibida, Simone Mendes, tá na 94, tá com tudo.

0: É o seguinte, agora vamos falar agora da campanha do agasalho. Então é o seguinte, né? Desapegue daquilo que você não usa mais. Doe agasalhos, cobertores e calçados em bom estado para a nossa campanha, tá bom? Um pequeno gesto seu faz toda a diferença para transformar o frio em solidariedade. Participe e ajude a salvar vidas. Ponto de arrecadação. Você pode trazer aqui a sua arrecadação aqui na Rádio 94 FM, tá bom? Nós estamos localizados na rua Dom José Carlos Aguirre, número 1305. Combinado? Daqui a pouquinho volto com muito mais aqui no Show da Manhã. Segura aí, até já.
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1: 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Olá, cidade, bom dia. 94923, uma ótima e maravilhosa segunda-feira para você, tá bom? Caso queira participar, é só pegar o telefone, entrar em contato com a nossa produção através do 15-3532-6081, peça sua música preferida. Bom, gente, eu estava aqui pensando, quando a persistência e os focos se unem, os sonhos se realizam, né? Então, pense nisso. Tá chegando por aqui mais uma novidade nos 94.3. Zé Neto e Cristiano, pai de menina, tá na 94, diz aí, eu tô e você.

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1: É, 94933, Murilo Rufi, Saudade Estranha. Antes teve mais uma, Péricles e Ana Castela. Simplesmente acontece, é? Acontece mesmo? Então tá. Então pega o telefone e continue participando com a gente aqui no 15-3532-6081. Vamos agora com mais indicações por aqui chegando. Eu quero mandar aqui um grande abraço pra Laís. Ô Laís, bom dia pra você e pra família toda aí, tá bom? Bom dia também pro César. Pessoal do Jardim São Paulo, nosso muito obrigado pela sintonia. Tá na 94, tá com tudo. Daqui a pouquinho tem mais, segura aí, até já.
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2: Olá, tudo bem? 94,938. Temperatura aqui segue na marca dos 18 graus. Tá na 94, tá com tudo. Uma ótima e maravilhosa manhã pra você. Bom dia.

0: bem, Cidade. Essa aí é do ano de 1999. Whitney Spears, Sometimes. Pega o telefone e continue participando com a gente, tá bom? Vamos agora com mais uma indicação por aqui. Ok, vamos ao telefone. Alô, bom dia. Oi, bom dia.
1: Bom dia.
0: Bom dia.
1: Eu sou a Lu Oliveira, daqui da Vila Novo Horizonte, e gostaria de pedir uma música do Panda, Eu Te Seguro. Oferecer para todos os ouvintes, que Deus abençoe essa nossa segunda, que seja um dia abençoado.
0: Oi, Lu, grande abraço para você, um ótimo começo de semana também. Tá chegando por aqui a sua música preferida.

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1: Panda, eu te seguro. Manhã de segunda-feira, rolando super bacana. Aliás, eu quero mandar aqui um grande abraço para você que está aí no seu estabelecimento, no seu comércio. Nosso muito obrigado pela sintonia, tá? 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Daqui a pouquinho eu volto, segura aí, até já, bom dia.
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1: A sua manhã de segunda-feira, muito mais aqui nos 94.3. Guilherme Benuto, com participação de Luan Santana, quarto 67. Pega o telefone, continue participando com a gente, peça sua música preferida, mande pra quem você quiser, tá bom? Não fica aí pensando, tome uma atitude. Vamos agora com mais indicações por aqui chegando. Eu quero mandar aqui um grande abraço para o Carneiro, curtindo a 94 FM. Ele manda um salve para o pessoal do Porto Sol, aí o pessoal do condomínio Porto Sol, nosso muito obrigado pela sintonia. Ótima segunda feira, bom começo de semana. Aí o Gabriel, aí o famoso Carneiro, manda um salve especialmente para sua esposa, Jocilene. Ô Jocilene, bom dia para você e para a família toda aí, tá? É hora de música.
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Olá, tudo bem? Bom dia! Salve, salve! Ótima segunda-feira, bom começo de semana! Por aqui tem mais ao vivo. Aderente ao seu rádio com três fitas adesivas, grude não desgruda. Bom, tem dias que você levanta assim, ó, mais pra lá do que pra cá, né? Calma! Pensamento positivo que de repente tudo vai dar certo, tá? Nós aqui da 94 FM estamos juntos numa só corrente torcendo pela sua felicidade, tá? Então nada de cara amarrada. Pois é, hoje 25 de maio de 2026, o tempo passa, o tempo voa. Aniversariante de hoje, parabéns, felicidades, tudo de bom, que essa data se repita por muitos e muitos anos de vida. Bom

amanhã. Seu sono Taylor Swift, marcando presença aqui nos 94.3. O nosso muito obrigado pela sintonia. Vamos agora com mais indicações por aqui chegando. Eu quero mandar aqui um grande abraço pra Sandra Mara. Oi, Sandra, bom dia pra você e pra todo o pessoal do Alvorada e a família toda curtindo aí os 94.3 numa boa. Também um abraço aqui pra Adelinda participando com a gente, pessoal da Vila Beca. Bom dia, Adelinda. Bom dia também pra Lucimara, pra sua família, também curtindo aí o show da manhã. O Fabiano tá mandando um alusão para o pessoal da Construção Civil. Ô, Fabiano, bom dia pra você, pro Isaac e também pro Robinho. Todos numa só sintonia. A Thaís também está participando. Ela pediu a música de quem? Hã? O Apaixonado. Então tá, vamos curtir. Foi por uma tela. Tá na 94, tá com tudo. Uma ótima manhã. Oh!

0: Essa é a sua 94 FM tocando o que você gosta de ouvir. Ou apaixonado, foi por uma tela, é? Foi por uma tela, então tá. 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Então entre em contato com a 94FM, tá? Você pode trazer aí as doações aqui na Rádio 94FM. Daqui a pouquinho eu volto, segura aí, até já, bom dia!
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Muito bem, Insônia da Madrugada. Antes na fila teve mais uma, Raça Negra, será? Pois é, será? E aí, tá tudo bem com você? Deixa eu mandar aqui um grande abraço pro Josué, curtindo a gente, todo o pessoal do Mercadão Municipal. O nosso muito obrigado pela sintonia. Também quero mandar aqui um grande abraço também, né? Para o pessoal do Bairro Velho, aí a Lourdes Baiana, o Matheus. Ô, Matheus, grande abraço pra você, pra família toda. Tá chegando por aqui mais uma. 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

0: 94, 10 e 33. Jan Lewis com Be Alright. Está na 94, tá com tudo. Ótima segunda-feira para você. Bom, é o seguinte, vamos agora com mais indicações por aqui chegando. Eu quero mandar aqui um grande abraço para Viviane, final telefone 91. Bom dia para você, Viviane. Ela falou o seguinte: Marcos, adorei essa música aí. Tá certo. Grande abraço aí para a família toda aí, tá bom? Um abraço também para Tamires, pro Juca, pro Daniel e também pro Lauri, em sintonia com o show da manhã. 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

0: Olá, 10h41, bom dia, tudo bem com você? Deixa eu mandar aqui um grande abraço, né, para você que está aí no seu estabelecimento, no seu comércio. O nosso muito obrigado pela sintonia, tá no 94, tá com tudo. Nossa, que trava-língua aqui, ô Corujinha, vou te contar, hein? Vamos então com mais uma indicação por aqui, vamos lá, bora.
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2: Ai, ai, ai, imagem do céu, será o Benedito, mas já trava a língua, né? Ela é mais bem feita pra você, viu, mas...
0: Ô, Corujinha, para, vamos lá. Alô, bom dia.
3: Oi, bom dia. Música pra me ouvir, do Christian Ralph com Eduardo Costa, Você Maltrata.
0: Eu maltrata.
3: Você Maltrata, eu o nome não. Da música. Eu quero ouvir, eu amo essa música, tá bom?
0: Tá bom.
3: Manda um abraço no Corujinha. Quen Quen, Mara, e manda abraço na Pauliceia. Sorri pra vida, nada de cara amarrada. Cara amarrada não paga conta.
2: Bom dia pra você.
3: E pra quem tá dentro da circular também, ouvindo.
0: Tá certo, Mara.
3: Tá bom? Tá. Tchau.
0: Ai, Mara do céu, se cara amarrada pagasse conta, sinceramente nem te conto. Tá chegando por aqui a sua música preferida, Eduardo Costa, com participação de Ralph.

0: Eduardo Costa, aqui no painel do Suisteiro Sucesso 94,3. Vamos agora com mais uma indicação por aqui. Vamos ao telefone. Vamos lá, quem é produção? É Cida? Então tá. Alô, bom dia. Alô.
1: Oi. Oi, Rádio FM.
0: Oi, bom dia.
1: Bem?
0: Tudo?
1: Muito obrigada do sorteio de ontem que eu ganhei. Eu queria uma música da Ana Castela.
0: Opa, tá rolando aqui só música. Bom dia aí pra você e pra família toda aí, tá?

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1: 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Olá, cidade 94, faltam 8 para as 11. Lembrando que daqui a pouquinho tem informativo 94 com o nosso amigo Alan Júnior, né? Trazendo também para você as notícias da cidade, do Brasil e do mundo, para você ficar bem informado com a 94. E após tem Davi Gil comandando Região em Destaque. Vamos agora com mais uma indicação por aqui.
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1: Ok, vamos ao telefone. Alô, bom dia.
3: Bom dia, Maga, tudo bem com você?
1: Oi, bom dia.
3: O programa tá maravilhoso, tá 10. Tá de parabéns. Você tudo rádio aí, tá de parabéns, tá? Só que é a Marca do Santo.
1: Raquel,
3: eu quero pedir música pra minha esposa Carneiro, pra minha amiga Zuleide, Ricardinho também, Alec Teira João Paulo, Fabiro Crédito Roberto, minha comadre Maria Antônia.
1: Tá bom.
3: E todos meus amigos, o Gaúcho da Verdura, Nelson da Oficina, todos os meus amigos, tá? E todos vocês do Vale, pra você também, tá bom?
1: Tá ótimo.
3: Deus abençoe seu dia e a sua família também. É com Deus, abençoe.

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0: 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Hora certa.
1: Muito bem, 11:12.
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0: Muito bem, agora são exatamente 11 horas e 14 minutos agora, minha gente, 11:14. Bom dia pra você, minha amiga, bom dia pra você, meu amigo. Enfim, estamos chegando para realizarmos aí o nosso programa, iniciando mais uma semana, né? Com muita fé, com muita esperança. E a gente agradece a Deus pelo privilégio, né? De mais um dia de trabalho, por mais uma semana que estamos iniciando. Então, mais uma vez, eu agradeço a Deus pelo privilégio de mais um dia de vida e mais um dia de trabalho.
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0: Bem, minha gente, vamos juntos até o 5 para meio-dia, atualizando muita informação para você. Notícias da nossa cidade, aqui ao vivo no nosso programa, viu? Então, a partir de agora, você aumenta o volume do rádio, que você vai acompanhar as principais informações aqui da nossa cidade, como também da nossa região. Marcando hoje, no dia 25 de maio de 2026, a você que hoje completa mais um ano de vida, que Deus te abençoe, te guarde de muita saúde, muita paz, muita alegria, e que possa repetir essa data por muitos e muitos anos. Que possa, como sempre, né, estar abençoando aí a sua vida, né? Dando aí muita saúde, alegria. É isso que é o mais importante, né? Então, parabéns a você que hoje completa mais um ano de vida.

0: Então parabéns a você que hoje completa mais um ano de vida. Que Deus abençoe muito.
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0: Bem, minha gente, vamos lá atualizar para você a previsão do tempo, né? Segundo o Instituto Climatempo, hoje está marcando a mínima de 15 graus com a máxima de 21. Então está começando a dar uma esquentadinha, né, gente? E hoje a possibilidade de chover está marcando 93% novamente, segundo o Instituto Climatempo. O sol se colocou logo pelo amanhecer às 6 horas e 49 minutos e o sol vai dizer tchau pra gente às 18h38.
2: 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Hora certa.
0: 11h17.
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0: Muito bem, agora são 11 horas e 18 minutos, 11 e 18 da manhã. Bom dia, gente, bom dia. Vamos acordar com o pé direito, com fé. É começar essa semana, que essa semana seja abençoada, produtiva e, acima de tudo, vitoriosa em nossas vidas. É isso que nós pedimos a Deus e, com certeza, é isso que nós vamos plantar para estar colhendo, né? Então tá aí, 11 e 19. Olha, gente, tá tendo aqui, principalmente aqui na rádio, ele é um ponto de arrecadação, gente, da campanha do agasalho, tá bom? Então, se você tem aí roupas, né, que possam estar servindo, né, podendo estar ajudando aí as pessoas, vocês podem estar trazendo aqui na rádio, viu? Tá bom? É a campanha do agasalho que nesse ano, né, aqueça a quem mais precisa nesse inverno. Doe agasalhos, cobertores, calçados em bom estado para a nossa campanha do agasalho. Um gesto, né, que faz toda a diferença para transformar o frio em solidariedade. Participe e ajude a salvar vidas. E um ponto de arrecadação é aqui na 94 FM. Então, se você tenha roupas aí, cobertores, né, que você não esteja utilizando mais, vocês podem estar trazendo aqui também, aqui no nosso programa, viu, gente? Tá bom? Todo mundo, qualquer coisa, vocês tragam alguma informação, podem estar ligando também aqui no nosso programa, que a gente vai estar aí passando para você e tirando qualquer informação, tá bom? É o 3532-6081. Vocês podem estar entrando em contato para a gente poder tá aí tirando qualquer dúvida. Mas aqui é o ponto de arrecadação, né, da campanha do agasalho 2026, tá bom, minha gente? 11 horas e 20 minutos, 11:20. Olha, final de semana foi um sucesso, final de semana foi aquela beleza, né? Tantos eventos resgatando, né, a tradição aí do tropeirismo aqui em Itararé. É, a Tropeada Paulista, gente, faz parte já do nosso calendário, devido à tradição, né, que os cavaleiros lá na década de 30 e dos nossos antepassados, né, que aqueles que subiam aqui e chegavam até a Sorocaba. E Itararé mais uma vez deu um show, mais uma vez Itararé tá de parabéns. Eu falo isso pelo seguinte, gente, porque alguns anos atrás, infelizmente, a gente se acabou aqui em Itararé a questão das cavalgadas, né? Antigamente tinha o Clube dos Boiadeiros, que infelizmente foi vendida, né, pela ex-administração do município. Tanta coisa que gerava essa tradição aqui em Itararé. E nas últimas eleições era topiada, gente. Muitas pessoas já não estavam nem interessadas mais em participar devido à falta de apoio, né? E dessa vez foi um sucesso. Olha, eu não sei a quantidade de cavaleiros, mas era muito mais, hein, que 50 cavaleiros só de Itararé, gente. Fora outros municípios também, que foram mais de 20 comitivas, né, de mais de 20 cidades que vieram prestigiar Itararé. Então esse é um sinal bom, isso é muito bom para a nossa cidade, ver que está resgatando, né, onde a gente está vendo o apoio que está tendo, não só da região, mas os cavaleiros que vieram prestigiar e está se tornando aí, né, esse resgate, resgatando aquilo que é de Itararé. Isso que é o mais importante. Querendo ou não, gente, também é um turismo forte, né, essa Tropeada Paulista. Então vem muitos comitivas, né, de outros municípios, outras cidades que estiveram prestigiando, né, aí a Tropeada Paulista. Então, mais uma vez, parabéns aí os organizadores, pessoal lá da Tropeada Paulista, né? Também aos cavaleiros em Itararé, que mais uma vez marcaram presença e ajudaram a resgatar essa tradição. E foram vários, né? Vários aí, grandes amigos que lá tiveram prestigiando. Itararé em peso, gente, na Tropeada Paulista. Que beleza, viu, gente? A gente vê novamente a união, né? A gente vê aí a união, a festa, principalmente dos nossos amigos aqui de Itararé. Então, parabéns a você que foi, a você que ajudou, né, de uma maneira ou outra, pra gente ser uma referência na região novamente, a Tropeada Paulista, tá bom? E falando também em festa, gente, também teve a festa do Divino, né, que foi um sucesso tremendo. Ontem mesmo, ontem que deu para ir bem tranquilo, né? É, para assistir lá o Leirão, o grande, o locutor lá, o Elton, né? Gente boa também. Tá lá o pessoal da organização, meu amigo Sabiá também, que mais uma vez demonstrou aí, né, o Sabiá? Parabéns aí pela sua coordenação aí da Festa Divino. Ah, os voluntários, né, que lá ajudaram. Nosso amigo Celcinho, que cuidou do churrasco, né, Celcinho? Ó, o Celcinho do Cerrado. Olha, gente, mais uma vez, vocês estão de parabéns aí, né? Um grande evento onde ele via as famílias, né? É, indo lá participar, almoçando. Teve o leilão também, teve o show. Tanta coisa boa aconteceu. Então, mais uma vez, parabéns aí a toda a organização, né? O meu amigo Sabiá, que sempre estava aqui com a gente, falando aí da festa, né? Sempre lutando, né, para que pudesse ser um sucesso, e realmente foi um sucesso. Então, primeiramente, agradecer a Deus, né, e em seguida a nossa população, os colaboradores, todos aqueles que não mediram esforços, né, para estar realizando esse grande evento aqui em Itararé. Muito bem, agora são 11 horas e 25 minutos, horário oficial de Brasília.
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0: Bem, minha gente, são 11 horas e 25 minutos. Olha, foi capturado na manhã do sábado, na cidade de Itapeva, o Anderson Marques Rodrigues de Campos, o principal suspeito brutal do feminicídio da Simone Aparecida Figueiro. O crime que abalou profundamente moradores de Itararé, como também de toda a região e também do sudoeste paulista. Segundo as informações apuradas, Anderson estaria circulando lá pela cidade de Itapeva e no sábado acabou sendo localizado pela polícia militar. Próximo à saída, lá na cidade, sentido aqui em Itararé, né? Sentido Itararé. Ele caminhava pela via carregando uma coberta vermelha e uma mala e uma bolsa quando foi abordado pelas equipes da polícia militar. Conforme as informações da polícia militar, o Anderson confessou o crime no momento da abordagem e não resistiu à prisão, sendo assim conduzido ao plantão policial. A captura aconteceu após um intenso trabalho das forças de segurança, que atuava desde o desaparecimento da Simone. Um excelente trabalho da polícia militar foi fundamental para localizar rapidamente o suspeito e dar uma resposta à sociedade diante de um crime que causou revoltas e também comoção popular. O caso começou a ser investigado após os familiares e colegas de trabalho perceberem o desaparecimento da Simone Aparecida Figueiro, de 29 anos. Segundo o boletim de ocorrência, a escola onde ela trabalhava entrou em contato com a guarda municipal após lhe notar a sua ausência. Familiares também relataram a preocupação, principalmente porque Simone vivia um histórico de violência doméstica, envolvendo o companheiro Anderson Max Rodrigues de Campos. Os vizinhos também relataram, gente, que ouviram pedidos de socorro da residência no final da semana anterior ao desaparecimento. Durante as diligências, as equipes policiais realizaram buscas nas residências do casal aqui em Itararé. No local, os policiais encontraram o corpo de Simone enterrado no quintal da casa, coberto por folhas, indicando uma tentativa de ocultação do cadáver. A Polícia Civil representou a prisão preventiva do suspeito, que já havia sido deferida pela Justiça. Durante as investigações, também foram apreendidos um veículo Gol e um aparelho celular pertencentes ao investigado. O filho da vítima, uma criança de apenas 1 ano e 4 meses, está sob os cuidados da família, dos familiares, na cidade de Itaberá. O caso segue investigado pelas autoridades, mas nós temos uma entrevista que foi fornecida, né, pelas equipes de reportagem que tiveram, né, no momento da prisão do Anderson lá em Itapeva. Vamos ouvir.
2: confessou o crime. E nesse momento ele já não resistiu.
3: Da própria casa, Anderson.
2: E nesse momento ele já não resistiu à prisão e confessou o crime.
4: Anderson Max Rodrigues de Campos, investigado pelo feminicídio de Simone Aparecida Figueiredo, acaba de ser capturado pela Polícia Militar e está sendo apresentado neste momento no plantão policial. O caso chocou toda a região após Simone ser encontrada enterrada no quintal da própria casa em Itararé. A prisão preventiva já havia sido decretada pela Justiça. Agora, nesse momento, ele será retirado aqui da viatura. Ficou aqui com algumas equipes da Polícia Militar. Nós vamos acompanhar todo esse momento da chegada de Anderson Max Rodrigues de Campos aqui no plantão policial da cidade de Itapeva. Um caso que ganhou grande repercussão rapidamente. Nós estamos aqui agora acompanhando esse momento da captura de Anderson Max Rodrigues de Campos. Estamos aqui com o Tenente Jesus, com o Cabo Rezende e com o Soldado Françon, da Polícia Militar, que vai nos contar sobre a operação que localizou e capturou o principal suspeito do feminicídio da Simone Aparecida Figueiredo. Tenente, como aconteceu essa operação da Polícia Militar e onde o Anderson foi de fato encontrado? Como foi tudo isso?
2: A Polícia Militar tomou conhecimento no final de semana passado que a senhora Simone havia desaparecido. Desde então, com troca de informações aí, tanto com a Polícia Civil quanto com a Guarda Civil de Itararé, foi levantando informações até chegar à data de hoje, que foi possível saber que ele estaria transitando aqui por Itapeva, portando aí um cobertor e uma mochila com o logo de um time aí de futebol. E com essas informações aí, as viaturas começaram a fazer o patrulhamento e no final da manhã aí foi possível localizá-lo aqui em Itapeva, próxima ali à saída da cidade, sentido Itararé. Já de momento, os policiais localizaram o indivíduo e desembarcaram para fazer a abordagem. E nesse momento ele já não resistiu à prisão e confessou o crime.
4: Então ele confessou o crime e aqui quando chegou também no plantão, ele manteve esse posicionamento? Como que foi?
2: Ele falou para os policiais militares que não aguentava mais se esconder, não aguentava mais fugir. E sabia aí qual seria o procedimento. Então foi trazido aqui para a delegacia e aqui vai ser dado andamento aí na ocorrência e possivelmente ele vai continuar preso.

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1: Muito bem, 11:31.
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1: Muito bem, 11 horas e 44 minutos agora, minha gente, 11h44 da manhã. 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Um abraço também lá pro meu amigo Júlio. Um abraço, Júlio. 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
1: 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Olha, oportunidade de emprego, minha gente. Você que está precisando aí de arrumar um emprego, olha, a Klabin tem vagas abertas. Oportunidade de emprego em Itararé. A Klabin está com 30 vagas abertas para ajudantes de processos florestais, viu, gente? Vocês têm que levar, né, tem que ter um ensino fundamental aí, um ensino fundamental, o mínimo da quarta série, viu? E disponibilidade também para horários. A entrevista vai ser no dia 10 e 11, né? No dia 10 vai ser a partir da 1 hora da tarde. No dia 11, a partir das 8 da manhã. E o local, gente, vai ser lá no pátio, né? No pátio bem ao lado da prefeitura. Então, não perca essa oportunidade para você, né, entrar no mercado de trabalho com uma grande empresa, né? 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Tá lá no Instagram e no Facebook, é só você procurar a gente lá, escrevendo Fala Alan Júnior, daí vocês vão poder tá tirando qualquer informação lá também, tá bom? Muito bem, um carro bateu, gente, contra uma árvore e deixou uma pessoa ferida, aqui na rodovia Paris Subigra Filho, no KM63, chegando aqui em Itaporanga, né? Na madrugada desse domingo. O acidente ocorreu aí no sentido Barão de Antonina. As imagens, é possível perceber o carro branco, gente, parado às margens da rodovia e ficou destruído após a batida. Conforme a concessionária responsável pela rodovia, no automóvel havia duas pessoas. Uma delas sofreu ferimentos moderados e foi encaminhado ao hospital da cidade de Itaporanga. Então o acidente aconteceu aqui em Itaporanga, né? E foi ferido duas pessoas e graças a Deus não teve vítima em óbitos, né? 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Um abraço para vocês aí. Olha, gente, também vai ter um curso aqui em Tararé, acho que do Empretec, né? Do Empretec. É importante a gente poder trazer essa informação, porque está formando pessoas capacitadas para estar entrando no mercado de trabalho. A Prefeitura de Tararé abre as inscrições para a segunda edição do Empretec Rural, em parceria com o SEBRAE. A Prefeitura de Tararé, por meio da Secretaria Municipal de Indústria e Comércio, em parceria com o SEBRAE e a Associação Comercial, abriu as inscrições para a segunda edição do Empretec Rural, o programa voltado para fortalecimento do empreendedorismo e também no agronegócio e o desenvolvimento também dos produtos rurais aqui do município. O chamamento público foi publicado no Diário Oficial do Município e pode ser consultado na íntegra, né? Que lá tem o edital, gente, lá no site da prefeitura, tá bom? As inscrições seguem até o dia 6 de julho e devem ser realizadas exclusivamente de forma online, por meio do formulário disponível no chamamento público. Ao todo serão oferecidas 30 vagas para produtores rurais com CNPJ e profissionais que fazem parte da cadeia produtiva Agronegócio de Tararé. O seminário será realizado entre os dias 20 e 25 de julho na Associação Comercial de Tararé, tá bom? E a gente vai estar atualizando para vocês também, trazendo mais informações durante a semana também no Empretec, a que acontece aqui em Tararé. 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

Bem, minha gente querida, infelizmente chegamos ao final do nosso programa. E amanhã a gente tem 2 horas de programa, a gente vai ter muita entrevista, vai ter muita informação para você. A gente vai trazer essas oportunidades de emprego para que você possa arrumar um emprego, ter a sua carteira assinada, né? E às 4 horas da tarde, vocês sabem...

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0: Alô, bom dia, muito bom dia. Já estamos chegando no seu rádio com Região Destaque. O jornalismo oficial da sua 94. Começa agora. Eu sou Davi Gil, peço licença para adentrar a sua casa, o seu estabelecimento comercial. Peço uma carona no seu veículo e convido para que juntos todos estejamos a partir de agora com todas as informações. Eclético, dinâmico, completo para você. Região Destaque começando agora. Segunda-feira, dia 25 de maio de 2026. Claro que eu quero que você esteja comigo. Estaremos falando para a cidade de Itararé, São Paulo, Brasil, América do Sul, planeta Terra. E para mais outros 70 municípios que nos circundam. Esses das regiões sudoeste do estado paulista, Vale do Ribeira, Norte Pioneiro Paranaense. Também estaremos repercutindo tudo o que aconteceu a nível Brasil, onde nós também somos ouvidos através da internet e nas demais localidades do mundo. Você pode participar com a gente, 3532-6081, é o nosso telefone. O WhatsApp é o mesmo número, 3532-6081. Com uma pauta ampla, tratando de todos os assuntos e com a imparcialidade que você busca, o Região Destaque começa agora. Esteja conosco, 12 horas com mais 4 minutos agora. Hoje a temperatura em Itararé pode dar uma osciladazinha, não é verdade? E pode ter chuvas, alguma pancada, a chance de chuvas, hein, gente? Até a tarde. O sol hoje nasceu às 6 horas com 51 minutos e vai se pôr às 17h41. O clima segue com temperaturas amenas e a presença de nuvens em diferentes momentos do dia. 25 de maio, Orgulho Nerd, Star Wars, River Plate e fatos que marcaram a história. O dia 25 de maio é conhecido como o Dia do Orgulho Nerd. Também é celebrado o Dia Nacional da Adoção no Brasil e o Dia da África, que relembra a criação da Organização da Unidade Africana em 1963. Faltam 10 dias para o feriado prolongado de Corpus Christi, que será celebrado no dia 4 de junho, né? Uma quinta-feira, apesar de ser considerado ponto facultativo nacionalmente, muitas cidades brasileiras, incluindo Itararé, adotam Corpus Christi como feriado municipal. 12 horas com mais 5 minutos aqui, 12:05. O Região está no ar e eu quero que você esteja conosco.
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2: Segunda-feira, 25 de maio de 2026. Este é o Giro de Notícias. Eu sou Norberto Notari e você acompanha os destaques do momento. O prazo de inscrição do Exame Nacional do Ensino Médio 2026 começa hoje e segue até as 23 horas e 59 minutos de 5 de junho. Os interessados em participar devem se inscrever exclusivamente por meio do portal enem.inep.gov.br/participante. As provas serão aplicadas em todo o país nos dias 8 e 15 de novembro. E essa é a última semana para entrega da declaração do Imposto de Renda 2026, ano base 2025. O prazo final segue até esta sexta, dia 29. De acordo com o balanço mais recente da Receita Federal, mais de 18 milhões de contribuintes ainda precisam acertar as contas com o fisco. O presidente Luiz Inácio Lula da Silva deve se reunir hoje com o presidente da Câmara, Hugo Mota, do Republicanos da Paraíba, para tratar do fim da escala de trabalho 6x1. O encontro deve focar no entendimento sobre a regra de transição para a mudança na carga horária semanal, algo que gerou um impasse nos últimos dias. Pré-candidato à presidência pelo PL, Flávio Bolsonaro, embarcou para os Estados Unidos na noite de ontem. A expectativa do senador é de ter um encontro com o presidente norte-americano Donald Trump, que pode acontecer amanhã na Casa Branca, segundo apurou a CNN. Secretário de Estado norte-americano afirmou que o acordo entre Irã, Israel e Estados Unidos pode ser concluído hoje. Marco Rubio também reforçou que Israel tem direito de se defender contra ataques e que os Estados Unidos dariam todas as chances à diplomacia antes de explorar as alternativas. Pela 17ª rodada do Brasileirão, o Cruzeiro bateu a Chapecoense por 2x1. Pelo mesmo resultado, o Atlético Paranaense passou pelo Remo em Belém. O Corinthians venceu o Atlético Mineiro por 1x0 e o Vasco perdeu em casa para o Bragantino por 3x0. Hoje tem Curitiba e Bahia. O Giro de Notícias é uma produção da Agência Rádio Web.
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0: Muito bem, agora são 12 horas com mais 8 minutos aqui. Olha, vamos falar do Campeonato Brasileiro, gente, que a gente ganha mais. O Vitória, começando com a rodada de sábado, a rodada começou no sábado, entre Vitória e Internacional. O time da Renata Fã perdeu pro Vitória em 2-0. Eita, que dó da Renatinha. O Inter perdeu em 2-0, então, pro Vitória. Ainda no sábado, o São Paulo, ei, gente, São Paulo quando não perde, empata. Acabou empatando em 1-1 com o Botafogo. O Grêmio venceu o Santos por 3-2. 3-2. O Santos vai na zona de rebaixamento. Eita, Santos. Dessa vez, difícil, hein? Fica difícil. E o Mirassol venceu o Fluminense por 1-0. Isso no sábado. Tudo isso no sábado. Gente do céu, e no sábado ainda? Lá no Maraca, em pleno Maracanã, o Verdão amassou o Flamengo. Passou como um rolo compressor por cima do Flamengo. Eita! Ficou no cheirinho mais uma vez. Que coisa, não? Calou o Maracanã. Moeu. Poderia ter feito muito mais. Poderia ter feito 4, 5. Daí começou... até olé aconteceu. Palmeiras. A equipe do Palmeiras. O time ia até lá a área e voltava tocando bola para trás. Pôs na roda. O Flamengo, pôs na roda o Flamengo. E aí é claro que a Urubuzada começou a choradeira na rede social. Mas se não tiver VAR é duro de ganhar do Palmeiras. Se for na bola é meio duro de ganhar. E o Palmeiras, agora o Abel que não suba no salto não, viu? Ganhou, não fez mais que obrigação de ganhar do Flamengo. E agora não precisa estar perdendo ou empatando com um timinho pequeno. Tem que ir pra cima. Enfim, abriu 7 pontos. Líder mais do que isolado. Líder mais do que isolado. 7 pontos na dianteira. Na sequência vem o Flamengo. Aliás, o Flamengo. Com 31 pontos. E o Palmeiras 38. Então, olha, gente do céu. Palmeiras moeu. Brincou de jogar bola. Foi um passeio no sábado lá. Queira... os flamenguistas não, mas foi isso que aconteceu. E o Remo perdeu de novo, agora está na penúltima colocação. Bom, não sei se é penúltima, mas enfim, vou trazer já isso aí. Mas, de qualquer forma, o Remo perdeu para o Atlético Paranaense. O Cruzeiro, isto ontem já, né? O Cruzeiro, tudo, os demais jogos foram aconteceram ontem. O Cruzeiro ganhou da Chape, a Chapecoense está na última colocação, vai cair, certamente. E o Corinthians acabou ganhando o Atlético Mineiro em 1-0. Eita, até que enfim, hein? Não é, Sidney? Sidney da Bela Tech, contente que o Corinthians ganhou. Ganhou do Galo, 1-0. Ontem ainda o Vasco, gente, perdeu pro Bragantino em 3-0. 3-0. O Vasco perdeu pro Braga. E hoje, para encerrar a rodada, a 17ª, hoje tem Coritiba e Bahia, às 8 da noite. Esta é a rodada do Brasileirão, né? Então, gente, vou falar para você que a classificação ficou da seguinte forma. Primeiro lugar, 38 pontos, o Palmeiras. O Flamengo vem na sequência com 31. O Fluminense vem na terceira colocação com 30. O Atlético Paranaense com 27 na quarta colocação, na quinta colocação o Bragantino com 26 e com 25 pontos vem na sexta colocação o São Paulo. Na sétima o Curitiba com 23 pontos, na sétima ainda empatadérrimo o Bahia com 23 também, obviamente, na oitava colocação, né, o Bahia. Na nona vem o Cruzeiro com 23 pontos, os três, Curitiba, Bahia e Cruzeiro empatam com 23 pontos. Depois, dois empates outros. Na décima colocação, Botafogo com 22. O Vitória com 22 pontos também. Depois, com 21, tem quatro equipes. Na décima segunda, o Atlético Mineiro. Na décima terceira, o Internacional. Na décima quarta, o Grêmio. Na décima quinta, o Corinthians. Todos com 21 pontos. Aí, antes da zona da degola, vem o Vasco da Gama com 20 pontos. Depois, entra lá nos rebaixados. Hoje, se terminasse na 17ª colocação, abre a zona de degola, o Santos com 18 pontos, depois vem o Mirassol com 16, na penúltima colocação o Remo com

0: o Santos com 18 pontos, depois vem o Mirassol com 16, na penúltima colocação o Remo com 15 e a Chape vem na última colocação aí na classificação geral. O importante é que o Verdão, está liderando aí, agora segue o líder, é a coisa mais difícil do mundo de tirar. E a goleada, segundo o Sidney, que a goleada do Corinthians ontem é por 1-0. Bom, estamos aí com o Região Destaque, um abraço aí com o Zeca da Confesa, legal, feliz pra caramba. Também o Éder Bibiano, feliz pra caramba com o Corinthians. O Sidney, e o Amaral Sapateiro lá, palmeirense pra caramba, o Edson Costa Vieira, o Marquinhos Vincenzi, feliz aí com o Palmeiras. O delegado Vitor Bassetti também, a Cristiana Bibiano, todos, Amaral Sapateiro, já falei já, o Joel Santos, todos aí felizes com a vitória do Palmeiras, que lidera a competição folgado, com total folga. Um abraço ao Eric Delagnol, da Oficina Zandel, o Eric, mecânico querido, meu abraço a todos. Pessoal lá do Maná Sabores curtindo a gente, Amazonas Ribas 88, restaurante o melhor de Tararé do Brasil, certamente. 3531-3047 é o telefone lá, tá bom? Do meu pessoal. Bom, estamos no ar, vamos para mais uma notícia e depois a gente vem com as notícias locais.
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2: A proposta que acaba com a escala 6x1 e reduz a jornada semanal de trabalho entra nesta semana na reta final de negociações na Câmara dos Deputados. A expectativa é que o relatório seja apresentado já nesta segunda-feira e o tema seja votado no plenário da Casa ainda nesta semana. O texto prevê a redução gradual da jornada de 44 horas para 40 horas semanais, sem redução salarial, e cria as bases para a adoção da escala 5x2 com 2 dias de descanso semanal. O principal impasse envolve justamente o prazo de transição para que empresas se adaptem às novas regras. Enquanto setores empresariais defendem um período mais longo, integrantes do governo e movimentos sindicais pressionam por uma implementação mais rápida. O relator da proposta, deputado Léo Prates, afirmou que o tamanho dessa transição dependerá da pressão da sociedade sobre o Congresso.
3: O básico que eu vou falar aqui, não haverá concessões, é inegociável. Agora, o tamanho das concessões para aprovar o texto que nós teremos depende de cada um de vocês. Porque é a mobilização, é a pressão. Eu vim do movimento social. É disso que se trata. Então é isso. Nós precisamos de 308 votos. Não é fácil. Eu disse, na média, sempre nós temos 114 votos.
2: Nos bastidores, parlamentares ligados ao empresariado chegaram a defender uma transição de até 10 anos. Já parte da base do governo trabalha com um prazo entre 2 e 5 anos para a adaptação das empresas. A proposta também deve deixar para regulamentações futuras regras específicas para setores considerados como críticos. Para tentar destravar os últimos pontos do texto, o presidente Lula deve se reunir com o presidente da Câmara, Hugo Mota, e com o ministro do Trabalho em um encontro considerado como decisivo para o avanço da PEC. Agência Rádio Web, de Brasília, Yuri Hudson.
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0: Muito bem, agora são 12 horas e 16 minutos aqui, 12:16, Região. Mostra das Nações promete 3 dias de gastronomia e cultura na cidade de Itararé. Itararé, então, receberá no dia 29, ou nos dias, né? 29, 30 e 31 de maio, a segunda edição da Mostra das Nações. Gastronomia regional, evento que promete reunir sabores, cultura e entretenimento na Praça Coronel Jordão, no centro de Itararé. A programação contará com espaço gastronômico, com receitas típicas regionais, apresentações musicais, atividades culturais e eventos artísticos, valorizando aí a diversidade e proporcionando momentos especiais para toda a população. Com entrada gratuita, a iniciativa realizada pelo Instituto Paulo Kobayashi, com apoio da Prefeitura, CUT SP e Governo do Estado. Mais informações podem ser acompanhadas pelas redes sociais, @ Mostra das Nações, sem o tio, e @ Instituto Paulo Kobayashi, tá? Praça São Pedro.

0: Terá gincana e temática durante a Copa do Mundo aqui em Itararé. A administração está promovendo durante todo o mês a gincana Copa do Mundo na Praça São Pedro. O evento, sendo realizado na Praça Francisco Alves Negrão, promete reunir famílias, amigos, crianças e aficionados aí por futebol em uma programação especial, inspirada no clima da Copa do Mundo. O Luiz Américo estava lá na praça nesse domingo, não é, Luiz? Com a criançada, distribuindo álbum, figurinhas. Luiz Américo, eita, do turismo, gente boa pra caramba. Entre as atrações, estão aí área para troca de figurinhas, brincadeiras e desafios para a criançada, além de quiz temático da Copa para todas as idades. As atividades acontecem às 14 ou das 14 até as 16 horas, enquanto o quiz será realizado das 15 até as 17. A iniciativa busca incentivar a convivência, a interação e o espírito esportivo entre os moradores da cidade. O projeto de lei complementar 02, de autoria do Executivo, propõe alterações no Código de Postura do Município e na Lei Complementar 233, de 2015, para incluir oficialmente a Guarda Municipal como agente de fiscalização em Itararé. A proposta também prevê a implantação de um sistema eletrônico integrado de autuação, modernizando os processos, a fiscalização e registro de infrações no município. O texto altera e revoga dispositivos de legislação vigente para adequar as novas atribuições da GCM, buscando ampliar a atuação da corporação em ações de fiscalização urbana. O projeto será analisado em primeira votação na Câmara Municipal dos Vereadores hoje, segunda-feira, e necessita da maioria absoluta para aprovação. Agora 12h20.
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2: Começam nesta segunda-feira as inscrições para o Enem 2026, a principal porta de entrada para o ensino superior no país. Os candidatos terão até o dia 5 de junho para se inscrever pela página do participante. Já as provas serão aplicadas nos dias 8 e 15 de novembro. A edição deste ano traz novidades anunciadas pelo Ministério da Educação. Entre elas, é a pré-inscrição automática para estudantes matriculados no terceiro ano do ensino médio. Nesse caso, os alunos precisarão apenas confirmar os dados e escolher a língua estrangeira da prova. Outra mudança é que o Enem volta a valer como certificado de conclusão do ensino médio para maiores de 18 anos, dependendo da nota obtida. A função havia sido retirada em 2017. Além disso, o MEC anunciou a ampliação dos locais de prova. Segundo o governo federal, cerca de 10 mil novos pontos de aplicação foram adicionados para reduzir deslocamentos e ampliar o acesso ao exame. O pagamento da taxa de inscrição poderá ser feito até dia 10 de junho. Também neste período, candidatos poderão solicitar atendimento especializado e uso do nome social. 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
0: 12 horas com mais 21 minutos aqui. A Polícia Civil prendeu um homem suspeito de envolvimento em um feminicídio registrado em Itararé. Após investigações e coleta de provas realizadas pelos policiais, a vítima foi encontrada morta e enterrada no quintal da residência, em um caso que causou grande repercussão na cidade pela brutalidade do crime. Segundo uma amiga da mulher, ela sofria agressões constantes do companheiro e familiares frequentemente aconselhavam-a que ela deixasse o relacionamento devido ao comportamento violento do suspeito. As investigações apontam que o homem teria tentado esconder o crime, enterrando o corpo no local. A Polícia Civil segue reunindo aí depoimentos e novas provas para esclarecer todos os detalhes do feminicídio e a motivação do assassinato. O caso reacendeu o alerta sobre a violência doméstica e reforçou a importância das denúncias e da busca por ajuda em situações de ameaça e agressão contra as mulheres. Já deveriam ter denunciado há tempo, né? Se ouviam, se sabiam das agressões. Não, que coisa. Diabólica, isso. A Prefeitura de Itararé, por meio das Secretarias Municipais de Agricultura e de Cultura, Eventos e Turismo, também celebrou o sucesso da segunda festa do tropeiro realizado entre os dias 20 e 22 de maio no Centro de Eventos. O evento reuniu grande público, tropeiros de diversas regiões do país, estudantes e familiares também, consolidando-se como uma das mais importantes ações de valorização cultural e turística do município. Durante a quarta, quinta e sexta, o público pôde visitar a exposição sobre a cultura, história e tradições do tropeirismo, proporcionando aí uma verdadeira imersão no universo tropeirístico. As escolas municipais e estaduais participaram ativamente das visitas, permitindo que os alunos conhecessem mais sobre a formação histórica de Itararé, os costumes tropeiros e a importância desse legado para o desenvolvimento regional. Na última quinta-feira, dia 21, o jantar de confraternização reuniu tropeiros e comitivas de diversas partes do país em um momento marcado pela emoção, troca de experiências e valorização das raízes culturais. O encontro fortaleceu os laços entre os participantes e celebrou a tradição tropeira que atravessa gerações. Na manhã de sexta-feira, aconteceu a saída oficial da 13ª Tropeada Paulista rumo a Sorocaba. As comitivas participaram no Centro de Eventos de Itararé, dando continuidade a uma das mais tradicionais manifestações culturais do estado, percorrendo diversos municípios paulistas ao longo do trajeto. Encerrando a programação na noite de sexta-feira, foi marcado por uma grande participação popular durante a festa, também no Centro de Eventos. O público acompanhou os shows musicais, apresentações culturais, e aproveitou a Feira da Lua e das Artes, que terminou e reuniu aí gastronomia, artesanato e produtos locais em um ambiente de confraternização. A Associação Comercial Empresarial de Itararé fez sorteio, tal, públicos, presentes e tudo mais. Foi muito legal. 12h25 aqui.
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1: Muito bem.

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1: Muito bem, agora são 12h33, aqui 12 horas com mais 33 minutos aqui no Região. Vamos para as notícias da região sudoeste paulista. Polícia prende carga, ou apreende carga irregular de vinhos importados avaliados em R$100 mil no município de Angatuba. Uma carga com 1.200 garrafas de vinhos, todos importados irregularmente, foi apreendida aí durante uma operação da Polícia Rodoviária na Raposo Tavares, no município de Angatuba. Isso aconteceu ontem, na manhã de ontem. Segundo a polícia, a equipe do Tático Ostensivo Rodoviário, TOR, deu ordem de parada a um veículo, um caminhão, ocupado por apenas um motorista, na altura do quilômetro 229. Durante a abordagem, foram apresentados os documentos pessoais do veículo e da carga transportada. No entanto, durante a conferência, os policiais constataram indícios de falsificação na nota fiscal apresentada pelo transporte de 200 caixas de vinho importados da Argentina. Após a consulta, foi verificado que a data, o valor e os produtos informados divergiam da nota fiscal original. Ainda conforme a corporação, durante a vistoria na carga, os agentes identificaram que as garrafas não possuíam nos contrarótulos a identificação do importador, nem autorização do Ministério da Agricultura e Pecuária, o MAPA, exigências aí previstas para a comercialização das bebidas importadas para o Brasil. A carga foi avaliada em aproximadamente R$100 mil. O motorista, o veículo e os produtos foram encaminhados ao plantão da Polícia Federal em Sorocaba. O caso segue a investigação. É denúncia, né, gente? Claro que é. Mandrake, agora, para adivinhar que justo naquele caminhão estava justo aquelas bebidas importadas, e Deus o livre. 12h35. Programa Mulheres de Peito oferece mamografias gratuitas na cidade de Buri. A carreta do programa Mulheres de Peito estará em Buri entre segunda, hoje, não é, até o dia 6 de junho, oferecendo exames gratuitos de mamografia para prevenção e diagnósticos precoces do câncer de mama. A ação, realizada pelo governo do estado, em parceria com a prefeitura, busca ampliar o acesso das mulheres aos exames preventivos. Autoridades destacam a importância da iniciativa para a saúde feminina e reforçou que a prevenção salva vidas. Para realizar o exame, é necessário aí apresentar RG, cartão do SUS, e, em alguns casos, pedido médico do SUS, conforme a faixa etária, claro. As mulheres que se enquadram nos critérios do programa devem aproveitar estas oportunidades aí, tá bom? Lá da carreta, que está na cidade de Buri. A PAI recebe R$1 milhão para a compra de um tomógrafo no Hospital Ademar de Barros. Isso mesmo. A PAI recebeu um recurso de R$1 milhão, destinado por meio de emenda positiva, impositiva, para aquisição de um aparelho de tomografia que será instalado no Hospital Ademar de Barros. A articulação da verba contou com o trabalho de autoridades e profissionais da saúde. Segundo a equipe técnica do parlamentar em Brasília, também será liberado mais de R$300 mil para a estruturação da sala de tomografia. Com o novo equipamento, o hospital passará a atender pacientes de Apiaí e diversos municípios da região, como Itaperuapan Paulista, Ribeira, Itaoca, Barra do Chapéu, Guapiara, Ribeirão Branco e também Iporanga, garantindo mais agilidade nos diagnósticos e reduzindo a necessidade de transferências para hospitais de outra cidade. Mas não diz aqui qual o parlamentar, não é, que acabou destinando. Vamos procurar saber isso. O Hospital e Maternidade Nossa Senhora das Graças de Itaporanga divulgou uma nota pública denunciando uma dívida superior a R$1 milhão por parte da Prefeitura Municipal, referente a repasses de convênios e parcerias voltadas à manutenção do

0: Serviço de Saúde. De acordo com a instituição, o valor acumulado ultrapassa R$1.093.262,50 e os atrasos já comprometem despesas essenciais, como pagamento de funcionários, compra de medicamentos, insumos hospitalares, alimentação, materiais de limpeza e manutenção de equipamentos. Mesmo diante da crise financeira, o hospital informou que continuará realizando atendimentos de urgência e emergência, mas alertou que a situação pode estar futuramente prejudicado nos serviços aí prestados à população. A direção também afirmou que tentou solucionar o problema administrativamente, porém sem sucesso, e decidiu encaminhar representação ao Ministério Público do Estado em busca de medidas legais para garantir a continuidade da assistência médica no município. Vamos ver o que vai dar, não é? 18h39. E ainda em Itaporanga, um furto praticado por mulheres que se passaram por leitoras de mão ou ciganas terminou com a rápida recuperação do dinheiro levado em menos de 20 minutos após a ação criminosa, segundo informou a ocorrência, o boletim de ocorrência. Golpe, né? Ainda bem que a polícia recuperou. O caso envolveu a abordagem de vítimas durante uma suposta prática de adivinhação. Estratégia usada aí suspeitas para aplicar o golpe e subtrair valores. A ação policial da rápida e urgente conseguiu localizar as envolvidas logo após o crime, resultando aí na recuperação do dinheiro e na interrupção de outro golpe em andamento. Já estavam prestes a fazer outro. O caso reforça o alerta das autoridades sobre golpes de estelionato que utilizam práticas de distração e enganação para roubo de vítimas em vias públicas. Tem que tomar cuidado, não tem adivinhação, vai adivinhar o quê? Aí tá minha mãozinha, veja aí se eu vou ganhar na loto, daí eu jogo. Fala os números. É coisa de idiota cair num negócio desse. Agora são 12h40 aqui.
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2: Termina nesta sexta-feira o prazo para a entrega da declaração do Imposto de Renda 2026. Até o momento, mais de 30 milhões de contribuintes já acertaram as contas com a Receita Federal, número que representa cerca de 68% do total esperado pelo fisco neste ano. A Receita estima receber 44 milhões de declarações até o encerramento do prazo. Tradicionalmente, o volume de envios aumenta nos últimos dias, principalmente entre contribuintes que deixam a obrigação para a reta final. Até agora, a maior parte das declarações foi preenchida pelo programa de computador da Receita. Já o modelo pré-preenchido, que importa automaticamente dados fiscais do contribuinte, foi utilizado em quase 60% dos envios. De acordo com o órgão, mais de 62% das pessoas que já declararam terão direito à restituição. Outros 20% devem pagar imposto, enquanto parte dos contribuintes não terá valores nem a pagar, nem a receber. Estão obrigadas a declarar pessoas que receberam rendimentos tributáveis acima de R$ 35.500 em 2025, além de produtores rurais com receita bruta superior a R$ 177.000. Quem perder o prazo poderá pagar multa mínima de R$ 165,00, que pode aumentar conforme o imposto devido. Agência Rádio Web, produção e reportagem, Jean Costa.
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0: Aí o Jean, trazendo a informação para você. Eu quero mandar um abraço. Azuleide, ei, Azuleide. Oi. Ricardo Urbanski, meu abraço. A toda a família Urbanski, meu abraço, viu? A Rafael, né, ligado com a gente. O Rodrigo, advogado. Falar advogado, quero também mandar um advogado. Mandar um abraço aos nossos advogados queridos. Geraldo Oltz, ele, a sua esposa Cleia, ouvindo a gente. Ao Elton Meneghella, não é? Também ao Fábio Urbano. Todos vocês aí, queridos. Né? A Helene Genaro. a todos os advogados. O Reinaldo, a Tercida, ô Tercida, a Tercida lá é a ajudante número um do Reinaldo lá no lar. Tercida, meu abraço, viu? Que Deus abençoe você. E aos mecânicos queridos, sempre curtindo a gente, o Davi Mecânico junto com o Leandro, o Reinaldo, irmão do Davizinho, junto com o Matheus, o Capacete e a sua galera toda, né? O Serginho na primeira de maio, enfim, a todos vocês, e o Eric Delanhol, que eu já falei, no Asfaltos da Rua São Pedro, 3.960. Abraço a todos. Ao Latino, ao Auto Center também, curtindo a gente, nosso muito obrigado, valeu. Lá na Santa Terezinha, lá, Adega Blume, agora em frente à Associação de Moradores, o Júnior, a galera lá, né, na Sofia Dias Menck. O Carlinhos Negre, ele e a Elisete, a sua esposa, na Vila São João, curtindo a gente. E a todos aí da Santa Terezinha, Vila São João, né, meu reduto, e da Itararé todinha, meu abraço para vocês. A Guarda Civil Municipal de Itaquarituba prendeu dois homens condenados pelo crime de estupro de vulnerável. As prisões que ocorreram em dois dias diferentes nessa semana cumpriram mandados judiciais que terminaram apenas de 14 a 24 anos, apenas, né? Penalidade de 14 a 24 anos de reclusão. A primeira prisão ocorreu na quarta-feira. Segundo a GCM, os agentes já sabiam que havia um mandado de prisão contra o homem e o abordaram quando ele chegava em casa. A ordem judicial era para o cumprimento de uma pena de 24 anos em regime fechado. Já na quinta-feira, a equipe recebeu uma denúncia sobre a localização de outro procurado no bairro Muniz. Os guardas foram ao local, confirmaram o mandado de prisão e prenderam o segundo homem, que deve responder a uma pena de 14 anos. Vamos para mais uma notícia. Depois, comerciais, depois na sequência a gente vai voltar com algumas notícias do Norte Pioneiro Paranaense.
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3: Um estudo do Centro de Liderança Pública aponta que o Paraná é referência no setor público na contratação de obras. Em nota técnica, o CPL destaca a opção do governo do estado por reformas de rodovias em concreto e defende que gestores públicos levem em consideração o custo total da obra ao longo de toda a sua vida útil e não apenas o custo da licitação. Ao todo, mais de 800 quilômetros de rodovias no Paraná receberam pavimentação em concreto nos últimos anos. A escolha pode ser mais custosa para execução, mas garante maior durabilidade e, consequentemente, menos custos de manutenção posterior na comparação com o pavimento flexível feito de asfalto. Estudos técnicos apontam que rodovias asfaltadas têm vida útil média de 10 anos, enquanto as de concreto chegam a pelo menos 20 anos. Nessa modalidade, também elimina-se o risco de deformações e ondulações, além dos buracos causados pelo desgaste do asfalto, que não apenas demandam trabalhos de manutenção, mas também aumentam o risco para quem circula pelas estradas. Agência Rádio Web, produção e reportagem, William Sopa.
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1: Muito bem, agora são 12h53, quero mandar um abraço ao Lino e ao Eric lá da Cell Company, 1131 da Rua São Pedro. 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Prefeito de Sengés assina a pavimentação de estrada rural entre Erva Doce e Sobradinho, aqui em Sengés. O prefeito assinou uma ordem de serviço para a pavimentação da estrada rural que liga os bairros Erva Doce e Sobradinho, em uma obra considerada importante para a infraestrutura.

escoamento de produtos. Um homem foi preso após provocar momentos de terror em Carlópolis, aqui no Norte Pioneiro, próximo a Venceslau Braz, perto de Araputi. Segundo a Polícia Militar, o suspeito armado ameaçou uma vizinha e a criança da família, chegando a disparar tiros durante a confusão. Quando os policiais chegaram no local para atender a ocorrência, o homem também atirou contra a equipe policial, gerando uma situação de alto risco. Após a ação, ele foi conduzido preso. Vai ver o sol nascer quadrado. 12h56, última notícia. Jaguaraíba se prepara para receber mais uma edição da tradicional ou do tradicional Encontro do Tropeiro. Evento que deve reunir cavaleiros, comitivas e visitantes de diversas cidades do Paraná. A programação busca preservar e valorizar a cultura tropeira, considerada uma das marcas históricas dos Campos Gerais. Além dos desfiles de cavalgadas, o encontro contará com apresentações culturais, gastronômicas, típicas e atividades voltadas às famílias. E, é claro, admiradores também das tradições do interior paranaense. A programação começa dia 31 de maio, às 8 horas, com a recepção das comitivas no Bosque do Tropeiro. Na sequência, os participantes serão recepcionados em uma tradicional ou um tradicional café tropeiro, apresentação cultural e também cancioneiro da Rota do Tropeiro Silvestre. Silvestre Alves vai estar presente, tchê! Às 9 horas acontece a bênção dos tropeiros e o início da cavalgada, que percorrerá aproximadamente 23 quilômetros até a tradicional Santa do Paredão. Tá bom, acabou? Acabou o programa. Faltam apenas alguns minutinhos para as 13 horas. A sequência é a palavra de Deus aí. Neri Aparecido Werneck, Aparício Werneck, Inês do Bairro do Cerrado, a todos vocês, meu abraço. Fique na paz, fique com a programação. Sequência, palavra de Deus aí da igreja quadrangular, tá bom? Fique na paz com o pastor James. Tchau, tchau, gente.

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Glória a Deus, louvado seja o nome de Jesus, povo de Deus, boa tarde, paz seja convosco. Hoje, segunda-feira, dia 25 de maio de 2026, agora são 1h mais 3 minutos. Está começando mais um programa Toque de Cristo, porque o Toque de Cristo é top. Eu quero desde já deixar meu abraço a todos os ouvintes da 94 FM. Nós somos a Igreja do Evangelho Quadrangular na Vila Jora, na rua Brás Forcinete, de número 87. O meu abraço aos nossos irmãos evangélicos, o meu abraço aos nossos irmãos católicos, o meu abraço aos nossos irmãos espíritas e o meu abraço a todos os nossos irmãos, os livre pensadores. Que Deus abençoe a vida de cada um de vocês, em nome de Jesus. Coisa boa, o dia que Deus preparou aí para mim e para você hoje, hein? Curta o seu dia, agradeça a Deus, louve a Deus pela oportunidade de vida. Afinal, teve gente que dormiu ontem e não acordou hoje, não é mesmo? Por isso que o salmista Davi, no Salmo de número 3, ele deixou registrado assim, ó: eu me deitei e dormi, acordei, porque o Senhor me sustentou. Deus tem sustentado a nossa vida. Estamos começando aí mais uma semana aqui, né, na programação com meu irmão Maza, grande Maza. Maza, um grande abraço para você, viu? É uma alegria estar junto com você aqui em mais essa tarde aí que Deus preparou para cada um de nós. E eu quero mandar um abraço aí já pro Gabriel, que tá aí, ó, ligadinho no nosso programa. Gabriel, é o famoso Carneiro. Você conhece o Carneiro? Carneiro, um grande abraço para você, também a sua esposa. Deus abençoe vocês aí, em nome de Jesus. Eric Delagnon, um abraço, Eric. Deus abençoe também o pessoal lá da Pauliceia, ligadinho no programa. A esposa do Gabriel é a Jocilene, né? Deus abençoe vocês em nome de Jesus. Pessoal da Pauliceia, a irmã Judite, a irmã Juvenira e o Eduardo Lourenço, que sempre estão ligadinho no nosso programa. Zuleide, Ricardo, também um grande abraço. Deus abençoe em nome de Jesus. Neri, Aparecido Werneck, Deus abençoe. Aparício de Werneck também, sempre ligadinho no programa. Um grande abraço.

abraço para vocês, Deus abençoe em nome de Jesus. Quero mandar um abraço para as meninas aí da loja Use e Abuse, Deus abençoe vocês, boa tarde. Josefa da Igreja Deus e Amor, um abração. Vanderleia da Fonte das Águias, meu amigo Adalto lá do Mercado do Paulinho, Rodolfo, Cauã do Mini Mercado do Preto, Eric do Big Pô, Deus abençoe. Jonas do Bairro da Seda, um grande abraço para você. Leonilda, Fernando, Joel Soares, o Josué lá do Mercadão, Deus abençoe vocês em nome de Jesus. Cidinha, um grande abraço, Cidinha, para você. A Cidinha contou um testemunho ontem maravilhoso que eu vou contar essa semana para vocês. Não é hoje, mas eu vou contar. Cidinha, Deus abençoe você em nome de Jesus. Irmã Florizio, irmão Zé, meu sogro, pastor Simões, ligadinho no programa também. Deus abençoe em nome de Jesus. Quero mandar um abraço especial aqui para a Cirlei. A Cirlei é mãe do Diego e da Letícia, ali do armazém Frei Caneca, Maza. Eu estava ali no final de semana, minha mãe não perde o programa de vocês. Minha querida, que Deus te abençoe. Eu desejo aí uma semana de vitória para vocês, em nome de Jesus. Queridos, eu tenho uma palavra para vocês hoje. Vai preparando o seu copo com água, vai preparando a sua garrafa com água, tenha fé. Hebreus 11:6 diz assim, Maza, sem fé é impossível agradar a Deus. Então prepara o seu copo com água. Viu, nós temos que aprender, Maza, a preparar o ambiente do milagre. Todas as passagens da Bíblia, alguém preparava o ambiente, não que fosse necessário. Jesus não precisa da gente não, viu? Somos nós que precisamos dele. Mas tinha uma preparação. Os pães e os peixes, aquele menino, aqueles quatro homens que levaram aquele paralítico. É a preparação do milagre. Então você estando aí agora, ouvindo, se preparando, você tem que criar expectativa no seu coração para que o milagre aconteça na tua vida, tá certo? Então daqui a pouco eu quero orar por você. Mas antes, liga para cá, manda o seu WhatsApp aqui, o nosso DDD é o 15-3532-6081. 15-3532-6081. E o meu WhatsApp é o 15-981-12-1811. 15-981-12-1811, tá bom? Minha irmã Maria Júlia, lá do Alvorada, Deus te abençoe, querido, um grande abraço. O Rodolfo já mandou mensagem, está me escutando aqui, pastor. Deus abençoe vocês em nome de Jesus. Fernando também, ligadinho no programa. E também estou vendo aqui o pessoal da Mercearia Nunes, é o Marcos Nunes, ligadinho no programa. E também o Sidney, ô Sidney, estava sentindo sua falta aí, hein, meu irmão. Deus abençoe Sidney e todo o pessoal da Embalatec. E a minha amiga também, de muitos anos, Rosimeire Rosa. Rose, Deus te abençoe, querida. Desejo para você uma ótima semana, uma semana de vitória, em nome de Jesus. Maza, nós vamos aí para esse louvor, Maza. E logo na sequência, eu quero compartilhar um texto da Palavra de Deus.

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1: Muito bem, eu quero mandar um abraço aqui para Regina Pimentel, que está ligada no nosso programa. Deus te abençoe, em nome de Jesus. E também para o Isaqueu e a irmã Isalina. Deus abençoe vocês, em nome de Jesus. Queridos, eu quero falar hoje sobre um dos milagres de Jesus. Como é gostoso, né, Márcio, falar dos milagres de Jesus, né? Eu gosto de falar, né? Jesus, ele ainda entra dentro das casas das pessoas. E o texto é Mateus, Evangelho de Jesus Cristo, segundo escreveu o evangelista Mateus, capítulo de número 8, versículo 14 e 15, um texto muito conhecido da Bíblia. Diz assim, ó: e Jesus, entrando na casa de Pedro, viu a sogra deste jazendo com febre, e tocou-lhe na mão, e a febre a deixou, e levantou-se e serviu-os. Olha que texto maravilhoso, hein? Hoje nós estamos começando essa série especial sobre os milagres de Jesus, no Evangelho de Mateus. Eu vou começar agora no Evangelho de Mateus. E eu quero começar dizendo algo importante. Jesus, ele não se importa apenas com templos. Ele também se importa com casas. Porque existem dores que ninguém vê na rua. Existem batalhas escondidas dentro dos lares. Existem famílias sorrindo por fora, mas sofrendo por dentro. E é exatamente numa casa que acontece esse milagre. A Bíblia diz: Jesus entrou na casa de Pedro. E quando Jesus entra, alguma coisa acontece, algo muda. E eu quero dizer para você que Jesus sabe o que está acontecendo dentro da casa. É isso que esse texto diz. Porque do lado de fora, talvez, poderia até estar tudo normal. Mas dentro da casa havia alguém doente. Quantas famílias vivem assim hoje? Por fora, aparência, rotina, foto, sorriso. Mas por dentro, brigas, tristezas, enfermidades, vícios, frieza espiritual, silêncio, angústia. Infelizmente, hoje existem casas que falta paz, falta diálogo, falta perdão, falta presença de Deus. Mas essa mensagem é para lembrar: Jesus conhece o interior da sua casa. Guarde isso. Jesus sabe o que está acontecendo dentro da casa. E o milagre nesse texto começou quando Jesus entrou. A Bíblia não diz, aliás, que Pedro expulsou Jesus da porta. Não. Pedro permitiu a entrada de Jesus. Isso é muito profundo, porque existem pessoas que querem bênçãos, querem paz, milagre, restauração, todo mundo quer, né? Mas não querem abrir espaço para Jesus entrar. Se você não abrir espaço para Jesus entrar, ele não entra. Sabe por quê, Maza? Jesus não invade. O que invade é o nosso inimigo, que vai invadindo a vida das pessoas. Jesus não. Ele entra onde ele é recebido. Então hoje muita gente deixa

a preocupação entrar, às vezes a raiva entrar, o pecado entrar, o desânimo entrar. As pessoas deixam tudo isso, mas Jesus fica de fora. E talvez o maior milagre que uma família precisa não seja financeiro, mas talvez seja espiritual. A falta de Jesus dentro da casa, ela atrapalha muito. E esse texto diz que Jesus, ele tocou a área da dor, ele estava passando, entrou na casa de Pedro e a sogra de Pedro estava com febre. Jesus não ignorou aquilo. Jesus tocou exatamente onde estava o sofrimento. E o mesmo Jesus continua fazendo isso hoje. Jesus continua o mesmo, ele ainda toca corações feridos. Jesus, ele alcança casamentos abalados. Jesus, ele entra nas mentes cansadas, pessoas ansiosas, famílias divididas, gente que perdeu a esperança. Porque o toque de Jesus não é superficial. Ele vai na raiz da dor. Jesus está entrando na sua casa hoje. E eu sei que existem casas cheias de coisas, mas vazias da presença de Deus. Hoje nós encontramos casas tão bonitas, organizadas, mas, sabe, famílias modernas, mas espiritualmente frias. Tem televisão ligada, mas não tem oração. Tem internet, mas não tem Bíblia aberta. Não é assim? Tem gente que está morando junto, mas não tem comunhão. E quando a presença de Deus falta, a paz, ela vai embora aos poucos. Isso é preocupante. Mas quando Jesus entra numa casa, o ambiente muda. Glória a Deus por isso. E quando Jesus entrou na casa de Pedro, ele entrou para curar a sogra dele. E o que eu acho mais interessante deste texto é que o milagre não terminou na cura. A Bíblia diz que depois de curada, ela começou a servi-lo. Isso é lindo, porque o verdadeiro milagre não é apenas receber algo de Deus, é voltar-se para Deus depois do milagre. Porque tem gente que procura Jesus só na dor, mas desaparece depois da bênção, hein, Maza? Conhece gente assim, Maza? O milagre desta mulher, Maza, o milagre que aconteceu na vida desta mulher trouxe, produziu gratidão. O milagre na nossa vida precisa produzir gratidão, nós precisamos voltar para agradecer. É igual aquele texto que fala sobre os 10 leprosos, que Jesus falou assim: ó, vai e mostra lá para o sacerdote. Eles não tinham sido curados no mesmo instante, mas eles foram. E no decorrer do caminho eles foram curados, mas aí um deles voltou para agradecer. Jesus falou: ei, mas cadê os outros 9? Não foram 10? Pois é, mas só eu voltei. Então você agora vai, eu estou salvando você. Então quer dizer, além da cura, Jesus ainda salvou. E a salvação é muito mais importante do que a cura, é ou não é? Então, irmãos, eu quero dizer para vocês nesta tarde, quando você receber algo do Senhor, que isso traga, produza no teu coração gratidão e você volte para agradecer. Porque esta mulher, depois que ela foi curada dessa febre, ah, mas era uma simples febre. Não era simples febre, mas porque não existe febre simples, né? A febre, quando ela é uma reação do nosso organismo, e porque existe uma inflamação, alguma coisa está errada no organismo, e você sabe que a febre, ela pode trazer convulsões e até a morte. Então, o problema dessa mulher era um problema muito grave. Mas Jesus entrou na vida deles, dentro da casa de Pedro, e mudou a história daquela mulher. Então, eu quero dizer para vocês hoje que talvez alguém esteja ouvindo essa mensagem dentro de uma casa. Uma casa cheia de conflitos, preocupação, silêncio, tristeza. Mas hoje Jesus está passando por aí. E ele ainda entra em casas. Não importa se a família está ferida, se o casamento está abalado, se o filho está afastado ou se existe alguém doente, Jesus continua entrando onde ele é chamado. Então chame Jesus para entrar na sua casa, chame Jesus para participar da tua família.

0: porque quando Jesus entra na casa, a esperança entra junto. O que está escondido dentro da casa não está escondido de Jesus. Talvez há famílias cansadas de aparência e necessitando de presença. E o toque de Jesus, ele ainda alcança lares. O maior milagre de uma casa, com certeza, é a presença de Deus. Aquela casa tinha febre, mas depois da entrada de Jesus, ela voltou a ter vida. E eu creio, Jesus ainda visita casas hoje. Talvez ninguém saiba o que está acontecendo dentro do seu lar, mas Jesus sabe. E onde ele entra, a paz volta, a esperança volta, o amor volta, a fé volta. Então, em nome de Jesus Cristo, abra a porta da sua casa para Jesus, abra a porta do seu coração e deixe Jesus entrar. Vamos para a vinheta da oração, Maza?
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0: Muito bem, eu quero mandar um abraço para Geni. Deus abençoe, Geni. Um grande abraço para você e para toda a sua família. Em nome de Jesus, vamos orar nessa tarde. Vai preparando seu copo com água, sua garrafa com água, que eu quero orar por você. Em nome de Jesus. Senhor, nosso Deus, nosso Pai poderoso, Criador dos céus e da terra, em nome do Senhor e Salvador Jesus Cristo, teu Filho amado, eu me coloco diante da tua presença nesta tarde, Senhor Jesus. Entra nas casas que hoje estão feridas. Pai, visita famílias aflitas, casamentos abalados, pais preocupados, Senhor. Visita hoje filhos afastados, pessoas cansadas emocionalmente. Senhor Jesus, toca onde existe dor escondida, onde está acontecendo alguma briga, traga paz. Onde houver frieza, traz a tua presença. Onde houver enfermidade, manifesta o teu poder. Que cada lar, Senhor Jesus, que está ouvindo esta mensagem, seja alcançado pela tua graça. E que nunca falte a tua presença dentro das nossas casas. Fortalece cada um. Eu peço uma bênção sobre todos aqueles que nos mandaram mensagem. Citamos o nome. Alguns outros que a gente nem citou o nome, mas que o Senhor conhece o coração de cada um. Dê vitória para o seu povo, Pai. Abençoe este copo com água, essa garrafa com água. E quando essa pessoa participar, que ela seja curada, liberta, abençoada. Reavivada, transformada, purificada pelo poder do nome de Jesus. É isso que eu te peço e te agradeço em nome de Jesus. Amém. Tome desta água. Muito bem, nós já estamos aí. Hoje passou muito rápido, mas o programa, né? Estamos encerrando já o programa dessa segunda-feira. Eu desejo a vocês uma segunda-feira excelente, uma segunda-feira de muita vitória. Hoje nós não temos culto, hoje temos apenas um ensaio com o Ministério de Louvor, né? Então aproveite, descanse com a sua família. Quero deixar um abraço para o pessoal da IEQ Vila Jora, IEQ Novo Horizonte, que é a igreja a qual nós pastoreamos, eu junto com a pastora Ana. E amanhã nós estaremos aqui a 1h mais uma vez, na terça-feira, que é amanhã, com o programa Toque de Cristo, porque o Toque de Cristo é top. Fique agora com a programação do programa Palavra Amiga, dos meus amigos, grandes homens de Deus, pastor Eli, pastor Eliel, pastora Vilma, pastora Cristiane. Deus abençoe vocês. Até amanhã, em nome de Jesus.

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1: 13 horas e 30 minutos.
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0: nosso que estás nos céus, santificado seja o vosso nome, venha a nós o vosso reino, e seja feita a vossa vontade, assim na terra como nos céus. O pão nosso de cada dia nos dai hoje, perdoai as nossas ofensas, assim como nós perdoamos a quem nos tem ofendido. E não nos deixes cair em tentação, mas livrai-nos do mal, porque teu é o reino, o poder e a glória para sempre. Amém.
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0: Sim, sim, cá estou de volta pela graça de Deus aos irmãos, amigos, ouvintes da mais poderosa frente de orações do Rádio Brasileiro aqui, Palavra Amiga. Prazerosamente, boa tarde. Vai me perdoando aí porque a minha ferramenta de trabalho está meia ferida. Mas

0: a todos. A todos, todos, meu muito obrigado pela fidelidade da sintonia. A Deus, a minha eterna gratidão por estar em mais um programa Palavra Amiga. Ao lado dele, Marcos Maza, boa tarde. Tudo bem, Marcos? Tudo bem. Do lado de lá está Lili. Oi, Lili, tudo bem por aí, Lili? E cá estou eu, aí está o senhor, a senhora, a razão por estarmos aqui todos os dias com o programa Palavra Amiga. Palavra Amiga, Igreja do Evangelho Vivo, Comunidade da Paz, gente. Uma família para todos. A Comunidade da Paz tem uma mensagem bíblica para os corações. Uma mensagem verdadeira vinda do coração de Deus para todos nós. Porque a Bíblia, ela não contém a Palavra de Deus. Ela é a Palavra de Deus. Então nós temos um compromisso de pregar a verdade. E disso não abro mão. Não vou perder tempo. Tantos tempos e anos que venho nesse mesmo propósito, é hoje que vou mudar. Jamais. Tenho convicção da fé que abracei e tenho convicção da palavra que prego também. Marcos Maza, traz para nós aí os parceiros do programa.
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é o seu programa Palavra Amiga. E dizer que nesse final de semana tivemos duas grandes reuniões na Casa de Deus. Na sexta-feira, um culto muito, muito, muito, muito abençoado. Podemos realizar mais uma noite abençoada, a noite da vitória, a noite da libertação, em nome de Jesus Cristo. E ontem, culto cheio da graça, da presença, no amor de Jesus Cristo. A mensagem foi muito profunda, profunda, trazida pelo presbítero Dr. Vitor Bassetti, baseado no livro de Esdras e no livro de Neemias. Profunda história que realmente leva a família a fazer uma retrospectiva, a fazer uma reflexão, porque quando a família se junta, se une no mesmo propósito, a vitória vem. E assim fizeram os irmãos de Neemias na reconstrução dos muros, né? Foi um culto muito abençoado. E hoje, logo mais às 19h30, com certeza, em nome de Jesus, estarei presente aqui na noite da oração, o grupo de oração sempre junto, sempre unido, nesse propósito de orar pela família, de orar pelo Brasil, de orar pela sociedade, pela comunidade, enfim. 19h30 de hoje, irmãos, estarei na grande noite da Palavra de Deus, uma noite com bênçãos para você e para sua família. Venha estar conosco, venha participar do grande culto desta segunda-feira, uma noite poderosa de oração mesmo, em nome do Senhor Jesus Cristo. Eu estou lhe convidando, porque sei que a oração é a chave que Deus colocou nas nossas mãos e com a qual nós conseguiremos abrir todas as portas e fechá-las, se necessário for também. E eu quero lhe convidar para estar presente, para estar conosco nesta noite de poder, de graça, nesta noite em que o Espírito Santo de Deus terá todo o seu lugar em nossos meios para operar as suas maravilhas. Eu vou pedir o Marcos Maza trazer para nós uma canção, Marcos. É possível? Uma melodiazinha enquanto eu dou uma curada na minha garganta aqui.

linda, linda, linda, linda melodia que nos fala sobre a intimidade com Deus, que nos fala de uma vida comprometida com Deus, que nos fala de uma vida realmente que vive a presença e a graça de Deus. E quem assim vive, quem assim se comporta, com certeza terá vitória em todas as áreas de sua vida. Porque a intimidade com Deus nos leva a poder falar com Ele face a face, a podermos chegar aos pés dEle e abrirmos o nosso coração. E quando nós abrimos a Deus o nosso coração, com certeza Ele nos ouve, nos entende e nos cura com a sua misericórdia. Deixo nesta tarde, já baseado nesta canção muito maravilhosa, o verso 28 do capítulo 11 de Mateus, palavras do Senhor Jesus. Vinde a mim, todos vós, os que estáis cansados e oprimidos, sobrecarregados, vinde a mim e eu vos aliviarei. Vinde a mim e eu vos aliviarei. Tomem sobre vós o meu fardo, porque o meu fardo é leve e o meu jugo é suave. Então encontrareis descanso para as vossas almas. Meus diretos irmãos, ainda estou conversando aqui muito baixinho com Marcos Maza devido à minha garganta. A situação que o mundo vive hoje, que o mundo vive agora, que o mundo viverá nos próximos segundos, é uma situação incontrolável. Incontrolável. Parece que tentaram virar o mundo de cabeça para baixo e agora ninguém desvira. Por outro lado, Jesus disse que o mundo jaz, o mundo jaz, o mundo está no maligno. O que é que podemos esperar de um mundo, segundo Jesus, que jaz no maligno? Não precisamos ir muito longe hoje para tomarmos conhecimento do que está acontecendo. Na nossa cidade mesmo, ali bem pertinho, estamos vendo a ação do inimigo contra o ser humano, a ação do inimigo contra o homem. E então é preciso que nós corramos e vivamos, Marcos Maza, nos braços cuidadosos do Senhor Jesus Cristo. Somente neles, no braço do Senhor, nós nos sentiremos seguros. Somente nos braços do Senhor há a paz e a segurança também.

também. Este programa, creio eu, ele fala com pessoas inteligentes. Pessoas inteligentes que gostam de ouvir este programa. Você é uma mulher inteligente. O senhor, você é um homem inteligente. Então, corra para os braços de Jesus. Não há alívio, não há segurança se nós não corrermos para os braços de Jesus. É, porque, sem dúvida alguma, nós estamos num mundo que não é nosso. Não somos dele, mas estamos nele. E nele, Marcos, estamos sujeitos aos intempéries, aos embates, aos estilhaços que a vida distribui todos os dias. Mas, no entanto, há segurança nos braços do Senhor. Há refrigério no aconchego de Deus. E nesta tarde, eu convido o senhor, a senhora, a meditar nessas palavras, a aceitar estas palavras no seu coração, a abrir o seu coração, a entregar o teu coração aos cuidados do Senhor. Eu te convido nesta tarde, meu direto irmão, a entregar os teus cuidados aos cuidados do Senhor. Eu te convido nesta tarde a entregar os teus cuidados aos cuidados do Senhor. Vai perdoando aí a minha garganta que está bastante ferida. Mas a realidade é essa. Precisamos correr para estar nos braços de Jesus. Nos braços do Senhor Jesus. Nós sentiremos segurança e paz e tranquilidade. Venha já. Venha depressa. Venha já. Venha logo. Corre para Jesus, que Ele quer lhe abraçar, Ele quer lhe fortalecer, Ele quer lhe curar. Vamos nos preparar nesta tarde para orarmos ao Senhor. E nesta oração, eu estarei incluindo aqui o nome da irmã Amabile. Irmã Amabile está enferma, está doente, e a sua filha está nos pedindo uma visita. Irmã, aceite um momentinho. No momento eu vou suspender a minha visita. Estou bastante gripado e acredito que não é recomendável, não é verdade, Marcos Joás? Não é recomendável fazer uma visita em qualquer lugar que sabe como são as coisas, né? Mas a oração vale, irmã. A oração vale de longe também. E tão logo puder, com prazer, estaremos fazendo uma visita à vossa mamãe. Sobe aos céus nesta hora, Pai, a minha oração de fé, a minha oração de confiança. Tenho crido num Deus que

comigo, que estão juntamente comigo nesta hora, onde quer que estejam, a vida de tua serva, tua filha, amável, seja alcançada neste instante, lá no hospital onde ela está internada, que as tuas mãos estejam tocando sobre ela, para restaurar-lhe e trazê-la de volta para casa o mais depressa possível, para a alegria dos seus filhos, para a alegria de toda a sua família. Recebe, Mamábil, receba o toque das mãos de Deus em Cristo Jesus. E a todos aqueles, ó Pai, que estão orando comigo nos hospitais, nos postos de saúde, em sua casa, no seu trabalho, nas lojas, no comércio, em geral. E esta pessoa que colocou um copo com água diante do aparelho receptor, ou está segurando esta água com o celular na outra mão, recebe o toque do milagre. A bênção de Deus, que aconteça agora, e a libertação venha, em nome do Senhor Jesus Cristo. Eu posso orar, Senhor, pelo Marcos Nunes, da Mercearia Nunes, sua família, também pelo Sidney da Embalatec, toda a sua família, Sidney, pelo Carlinhos e todos do Jardim São Paulo, pela irmã Dirce e sua família, pelo senhor Daniel Messias, oh meu Deus, que está de lá, tome chá de erva santa, Maria. Eita, Daniel, Deus te abençoe. Responde-me ainda, ó Pai, e abençoe o lar do Fernando e toda a sua família que está participando do programa neste momento. A Neuzi, que pede a bênção pelo Araildo, pelo Amarildo, a Mauri, Arivaldo, Juliana e ainda para a Cleonice, ainda, meu Deus, a Marilza e a Michele, junto, a Josiane está participando do programa, e por todos os seus netos e familiares, nós podemos orar em nome de Jesus, sejam alcançados pelo milagre de Deus e haja paz e cura neste momento, Juliana, para que você possa realmente receber a bênção por mais um ano de vida que Jesus está lhe dando neste dia, que esta data renove-se na graça e na presença do Senhor. Meu Deus, pelos meus irmãos católicos, espíritas, evangélicos, todos aqueles que estão orando comigo nesta hora, sejam alcançados pela bênção e pelo milagre de Deus. Irmão Cirineu, irmã de Clé, sua esposa, irmão Miguel, irmão Miguel Ângelo, onde quer que esteja ouvindo o programa, e a sua família, e a tantos e tantos e tantos outros, ó Pai, abençoa-os, como esta emissora. Seus proprietários, seus funcionários, sejam alcançados pela bênção de Deus, em nome de Jesus Cristo, que assim seja. E meus irmãos, chegamos ao término de mais uma comunicação de palavra amiga. À noite, 19h30, 7h30 da noite, na rua 28 de agosto, noite de oração. Oração é poder para as nossas vidas. E amanhã de volta aqui, palavra amiga, com o pastor Eliel de Oliveira. Marcos, muito obrigado pela paciência, viu? Deus te abençoe e a todos guarde. Em nome de Jesus. Amém.

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2: Segundou e aqui a gente não dá chance pra tristeza, pra bad, pro estresse, pra negatividade. Sai fora, bebê. Bora lá, vamos viver esse som aqui, ó. Tá começando o nosso Show da Tarde de hoje. Tardinha gostosa de segunda-feira, 25 de maio. Aliás, última semaninha já de maio. Então, bora fechar ela com chave de ouro, tá? Tá na 94, tá com tudo por aqui. Paula Esteves na voz. Se prepara, porque, ó, só tem sonzeira aqui hoje.
3: Boa tarde!
2: Tá estourada essa daqui, hein? Natan e Zé Vaqueiro. Aproveita que eu tô obrigado.
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1: Ui, bebê, essa aqui é pedrada, hein? Cê tá doido. Simone Mendes com Saudade Proibida. Antes também rolou Jorge Mateus, Lauana Prado com Haverá Sinais. E a gente abriu com a estouradinha gostosinha. Aproveita que eu tô brigado com o Natan e Zé Vaqueiro. Tá no 94, tá com tudo. E esse é o nosso show da tarde aqui, desse início de semana, trazendo tudo que você gosta. Música, babado, informação. Aliás, falando em babado, já eu vou trazer pra você aqui o desenrolar daquele processo, daquela polêmica que rolou aí ano passado com aquele padre, que falou umas coisinhas meio torta aí referente à morte da Preta Gil, enfim, acabou magoando a família dela. Já tem atualização sobre isso, viu? Vou falar também a respeito da vida de Carlo Ancelotti, sim, o técnico da seleção brasileira, porque tudo indica que ele vai para as telinhas, as telonas, hã? Vou trazer essa novidade para você aqui, tá? E a gente vai bater um papo ainda sobre a CLT mais idosa do país. É uma curiosidade tanta. Vou te contar quem é, onde mora, o que que ela fez, né? Pra conseguir aí esse status de mulher mais idosa do Brasil com carteira assinada. Já tudo isso e muito mais é aqui no nosso show da tarde de hoje, que tá só começando, hein? Simbora, minhas potências. Boa tarde, Tararé. Tá na 94, tá com tudo.
2: Esse é o show da tarde.
1: 94 FM, agora 2h16. Boa tarde.
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1: Sua parada obrigatória, bebê, pra você curtir todas aqui junto com a gente. Bora, chama que agora tem...

0: Wesley. Obrigado.
1: Valeu, parceiro.
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0: essa pra tocar no paredão, hein?
1: A boiadeira chega!
0: É ela, a boiadeira Zé Felipe e Lua Pereira. Passa em mim, bebê. Show da tarde com os melhores aqui pra você na sua 94.
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0: E a trajetória do comandante italiano e atual técnico da seleção brasileira, Carlo Ancelotti, vai virar um documentário internacional de peso, hein? Segundo informações do jornal Extra, o projeto promete passar limpo a vida e a carreira vitoriosa do treinador, trazendo justamente o ponto alto do desafio de assumir o comando da seleção canarinho na busca pelo Hexa. Será que vem? E para dar o tamanho que essa história merece, a produção vai contar com a assinatura de um diretor já muito consagrado e que tem até Oscar aí já garantido, hein? Mas, que não teve ainda o seu nome divulgado. O anúncio acabou pegando aí o mundo do esporte de surpresa e o próprio Ancelotti celebrou publicamente a vitória, afirmando que é uma honra gigantesca ver a sua vida agora sendo retratada nas telas. Agora, o torcedor brasileiro ganha mais um motivo para poder acompanhar aí os passos do técnico, que faz história nos campos e agora muito em breve também nas telinhas. 94 FM, agora 12h31. Você de rádio ligado aqui na 94 FM, curtindo o nosso show da tarde. Atenção, você sabe que a gente tá no Maio Amarelo, que traz uma maior conscientização da nossa responsabilidade no trânsito, né? E no trânsito, enxergar o outro, com certeza isso salva vidas. É muito importante isso aqui. A sua segurança, a sua vida não tem preço, não é mesmo? 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

0: 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Contigo, bebê, nessa tardezinha aqui de segunda-feira, fazendo acontecer com você, com música boa, papo leve, babados e muito mais, hein?
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0: Some, hein? Quero você de rádio ligado aqui.
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0: Solta a voz aí no 353-26081. Abração pra turminha aí da Casa Mix, pessoal do Mundo Marias, todo mundo na sintonia aqui da 94. Bebi minha bicicleta. Ah, meu Deus do céu. Zé Neto e Cristiano, boa tarde.

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0: Estourada essa. E se é sucesso, é destaque pra você aqui no nosso Show da Tarde. Você ouviu Olivia Dean por aqui, na sua 94 FM, pra toda Itararé e região. Boa tarde, Curitiba. Boa tarde, São Paulo. Boa tarde, Sangés, Jaguariaíva, Venceslau Brás. Boa tarde pra você de rádio ligado em 94. 94 FM, 12h47.
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0: 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Boa
1: tarde! Opa, tardezinha gostosa, bebê, de música top aqui no seu Show da Tarde. Matheus e Cauã e Jorge Matheus, quarta cadeira.

0: Bieber por aqui. Ó, topzera, hein? Se é sucesso, tem destaque aqui no nosso show da tarde pra você. Tá no 94, tá com tudo e bora pro babado. Se liga no papo.
1: Fala sério, fala sério. Olha só o que aconteceu.
0: E olha só que curioso isso aqui, hein? Você sabe me dizer qual que é a CLT mais idosa do Brasil? Já pensou nisso? Eu venho trazendo essa informação aqui pra você, hein? A idade nunca foi uma barreira pra quem tem disposição. Em plenos 92 anos, a moradora de Blumenau, Santa Catarina, a dona Maria Voistelf, entrou oficialmente pro ranking brasileiro como a mulher mais idosa do país a conquistar um emprego com carteira assinada. Conhecida agora carinhosamente como a Vó da Van, Dona Maria acabou simplesmente viralizando na internet. Na ocasião, os netos aqui da Dona Maria gravaram um vídeo dela, onde ela esbanjava toda a energia e revelava também o seu grande sonho de voltar ao mercado de trabalho. E ela queria mesmo trabalhar como empacotadora das lojas Avan. E aí, gente, a publicação tomou tamanha proporção que olha só quem foi que viu esse vídeo. Ninguém menos do que o empresário e dono das lojas Avan, o Luciano Henck, que, ao ver o vídeo, fez questão de garantir a vaga de trabalho para a idosa. A dona Maria, que é mãe de 15 filhos e estava há décadas aí longe do mercado formal de trabalho, foi contratada em janeiro desse ano. Hoje, ela está atuando como auxiliar de vendas em uma jornada que foi adaptada para as suas necessidades, né? Ela trabalha 2 horas por dia, 2 vezes por semana. E, com certeza, com isso, a dona Maria se tornou um dos maiores símbolos de longevidade ativa no trabalho do Brasil. É isso, a CLT mais idosa do país, aos 92 anos, agora trabalhando de carteira assinada.
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2: Chegando as duas potências aqui pra cantar pra você, Anitta e Shakira, tchoca tchoca.

0: Guimarães, Diego e Vitor Hugo pra você aqui no Show da Tarde. Só as mais estouradas, hein? Você confere aqui na nossa 94. 3532-6081 e bora pro babado.
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0: E o padre Danilo César, da paróquia de Areial, no Agreste da nossa Paraíba, leu um pedido formal de desculpas à família de Preta Gil. Isso aconteceu durante a transmissão de uma missa ao vivo nos últimos dias. Bom, essa retratação pública faz parte de um acordo firmado na Justiça Civil e põe fim aí a uma grave polêmica que já vinha se arrastando aí desde o ano passado, né? Em julho de 2025, poucos dias após o falecimento de Preta Gil, o religioso utilizou uma de suas homilias para poder questionar a fé da cantora e associar a sua morte de forma preconceituosa às religiões de matriz africana. O discurso na época causou forte indignação e gerou denúncias imediatas por intolerância religiosa. Bom, o pedido de desculpas evitou que o padre respondesse a um processo criminal, após também ele ter assinado um acordo com o Ministério Público Federal, se comprometendo a promover o diálogo interreligioso. Durante a leitura do texto, ele reconheceu que as suas palavras causaram profunda dor e destacou a importância de respeitar todas as formas de fé e a diversidade cultural do país. É isso, ele poderia ter tido essa conduta antes, né, de ter causado toda essa polêmica, mas, enfim, ele veio a público pedir desculpas, porque também, senão, né, ia rolar um processo criminal aí, enfim, mas pelo menos teve um desenrolar essa história aqui, né? 94 FM, agora 3h21, boa tarde.
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1: Chega junto e vem curtir, bebê, o nosso rolezinho aqui, ó. 94 FM. Felipe Araújo e Luan Pereira.

0: Essa faixa é de 2024, mas continua sendo uma das mais reproduzidas em todo o Brasil. Duas grandes potências por aqui no Show da Tarde pra você. Manu Simone Mendes com Daqui Pra Sempre. Tá na 94, tá com tudo, hein? Se liga na hora, 3h35. Boa tarde, esse é o Som da 94.
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0: Paula Esteves.
1: Vamos nessa, por aqui o nosso rolezinho continua, bebê, chama no 12, olha só quem tá vindo aí. Israel Rodolfo, Mário Fernandes, seu brilho sumiu. Essa é pra tocar no paredão aqui da 94, bora.

0: Diaphys Smile pra você com Lady Gaga e Bruno Mars pra fechar o nosso show da tarde de hoje com essa moda que eu vou te falar. Ô, trembão, hein? Falando em trembão, tá chegando com tudo. Sertanejo classe A no comando dele. Alan pra arrebentar tudo agora aqui na nossa 94. Obrigado, meus amores. Estou indo nessa. Eu volto amanhã a partir das 14 com você aqui no show da tarde, o seu programa de variedades. Tudo que você gosta. Música, papo leve, informação, babados dos famosos e muito mais. Combinado? Cheiro gostosinho, fica na paz. Papai do céu abençoe sempre. E é, amanhã estamos de volta por aqui, tá? Agora tem muita moda daquelas que rebenta, que faz cair o pijama, viu? Até amanhã. Tchau, tchau, turma.
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2: Muito bem, 4 horas e 1 minuto.
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2: Bem, meus amigos e minhas amigas, a partir de agora, ao vivo, para toda a nossa região, o nosso programa, o programa do nosso povo.
3: Brasil!
2: É, minha gente, estamos chegando hoje, segunda-feira, marcando hoje, dia 25 de maio de 2026. A você que hoje, né, tá completando aí mais um ano de vida, que Deus te abençoe e também que Deus, né, possa estar retribuindo aí por muitos e muitos anos a sua vida, tá bom? Então, a partir de agora, vamos juntos até as 5h25, porque depois das 5h25 tem ele, a Djalma Santos, o nosso japonês gaiteiro. Enfim, vamos tocar o melhor do sertanejo, né, gente? Ouvir música boa, começar animado esse início de semana. Então, mais uma vez, estamos chegando com muita alegria no coração, agradecendo ao nosso Pai Celestial por mais esse maravilhoso dia. E vamos que vamos, mais uma vez, obrigado, meu Deus. Deixa eu aproveitar aqui, mandar um abraço pro meu amigo Sabiazinho. Ei, Sabiá, lá da lavanderia, né? Grande Sabiá, rapaz, que organizou, né? A festa do Divino, que beleza, hein? Grande festa, viu, Sabiazinho? Olha, muito bom mesmo, e todo mundo, a população lá que tiveram presente ontem, né? Principalmente ontem, teve almoço, teve lá o leilão, que festa, viu? Então, parabéns a todos, né? Os colaboradores, os voluntários, a todos vocês lá, por realizar essa maravilhosa festa mais um ano, né? Que bom! Um abraço, meu amigo Sabiá da Lavanderia. É, o homem pensa como que o homem deixa a roupa do camarada, viu, gente? A turma descobrindo, vai querer lavar mais na casa, né, Sabiá? Um abraço, hein, Sabiazinho? Deus abençoe. Vamos que vamos, então, minha gente. Vamos que vamos. Agora são 4 horas e 6 minutos. Vambora.
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7: Boa tarde, Alan Júnior. 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
1: É, minha gente querida, 4:27, 4:27, uma ótima tarde pra você. Tá aí ouvindo o nosso programa, obrigado a vocês pelo carinho, viu gente? 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E daí? Um abração aí. Então tá aí, minha gente. Agora são 4:28. Eu quero só falar aqui também. É um senhor, né, que ele mora lá no Jardim São Paulo, né? É, a gente não sabe o nome, mas é, se alguém conhece, ou alguém que conheça, né, algum parente que, né, que mora lá no Jardim São Paulo, o senhor meu loiro, né, Fábio? Né, teve de manhã lá nas lojas de Ipiranga. Vocês, se alguém conheceu, ou o senhor está ouvindo o programa, entrar em contato lá com o nosso amigo Fábio, é do seu interesse, lá nas lojas de Ipiranga, tá bom? É um senhor, né, que mora lá no Jardim São Paulo, tá bom? Entrar em contato com o nosso amigo Fábio, você que teve de manhã, né? Teve de manhã lá na loja de Ipiranga, de manhã, então, por gentileza. Se estiver ouvindo o programa, dê um pulinho lá na loja de Ipiranga, conversar com o nosso amigo Fábio, assunto do seu interesse, tá bom? 4:29! Vamos que vamos, minha gente! Finalzinho de tarde abençoada, vamos juntos até as 5:25 e depois das 5:25 tem ele, Adijalma Santos, o nosso japonês gaiteiro. 94,

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1: É, minha gente, tamo de volta aí com o nosso programa ao vivo para toda a nossa região. Obrigado a você pelo carinho. Tanta gente boa, né, acompanhando o nosso programa, trazendo também, né, participando, pedindo música. Obrigado, viu? Quero aproveitar também aqui, gente, mandar um super abraço aos queridos amigos também lá na cidade de Sengés, né? Muita gente acompanhando o nosso programa. Obrigado a vocês pelo carinho, viu, gente? Muito obrigado mesmo lá pelo carinho aí. A vocês aí da cidade de Sengés, aí do Estadão, norte pioneiro do Paraná, né? Um abração pra vocês e de coração, tá bom? Porque tem muita gente que acompanha o nosso programa, né? E a gente muitas vezes ainda não sabe, né? Então a gente faz questão aí de algumas pessoas que a gente encontra, a gente faz questão aí de mandar um abraço para cada um de vocês, né? Lá em Sengés tem o nosso amigo Danilo, lá na Tega Master, né? 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Olha, tive muita coisa interessante, viu? 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

0: 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Então tá aí, 4h42, mais uma vez, gente, vou reforçar aqui. Olha, o senhor, gente, que teve lá de manhã, lá nas lojas Ipiranga, lá do nosso amigo Fábio, provavelmente foi lá para pagar o, né, a parcelinha lá da loja. E o Fábio precisa entrar com máxima urgência, né, com o senhor aí. Então, se o senhor que teve de manhã, né, é assunto do interesse do senhor, viu? Então, por gentileza, mora no Jardim São Paulo, né? E de manhã ele esteve lá pagando a parcelinha e o Fábio está precisando falar com o senhor com máxima urgência, tá bom? É assunto do seu interesse mesmo. Então, mora no Jardim São Paulo, então, se algum familiar, viu, né? Pegou o marido, pro vô, pra tia aí, que esteve pagando a sua parcelinha lá nas lojas de Ipiranga de manhã, né? O Fábio está guardando lá para tratar assunto do interesse do senhor, tá bom? Porque eu acho que provavelmente foi pagar a parcelinha, né? E só que pelo nome o pessoal não lembra. Então a gente tá aqui dando uma referência, né? Teve de manhã nas lojas de Ipiranga. Aí o Fábio precisa entrar em contato com máxima urgência, tá bom? E assunto do interesse do senhor mesmo, tá bom? 4h44.
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1: Bem, minha gente, 4:54, estamos de volta. Bom, agora eu quero dar um recadinho importante para você, minha amiga, para você, meu amigo também. 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Mandar um abraço lá pro meu amigo Cristiano, lá da CVM Engenharia, e também o nosso querido amigo Gijo. Ei, Gijão, um abraço pro senhor aí, tá bom? E também mandar um abraço pro Jô, né? O Jô que tá agora lá na chácara do nosso amigo Gijo, todo dia tá lá, esse horário, né, o Jô? Ouvindo o nosso programa também. E eu quero falar do Dr. Juliano também, viu? 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Um abraço para o corintiano Dr. Juliano Vasconcelos Martins. Um abraço, hein, doutor. 4:55, mais uma vez vou reforçar, gente. Teve um senhor de manhã, né, que teve lá nas lojas de Ipiranga, lá do nosso amigo Fábio. E o Fábio precisa falar com o senhor com máxima urgência. É entrar no assunto do seu interesse, viu? Então, de manhã, o senhor teve lá na loja de Ipiranga, né? O pessoal não sabe o nome. E, então, você que teve de manhã lá, por favor, entrar em contato com a loja de Ipiranga lá do Fábio, né? É assunto de interesse do senhor mesmo, tá bom? 4:56, vamos que vamos!

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2: Boa tarde, Alan, boa tarde, equipe, e boa tarde a todos os ouvintes da Rádio 94 FM. 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
1: Bem, minha gente querida, olha a hora certa aí, 5 horas e 16 minutos. O pessoal aí das 6 horas já fica aguardando aí para dar 6 horas para poder descansar, né, gente? Graças a Deus vencendo aí, estamos vencendo mais um dia, né? Que Deus abençoe a todos nós, nos dê saúde, nos dê paz, né? Esse que é um importante para todos nós aí. Muito bem, quero falar para vocês agora que tá aí ouvindo o nosso programa. 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Então vale a pena, você que tá aí ouvindo o nosso programa, tá lá o Maciel, o Ícido, o Ricardo, né? O Guilherme, o Maciel, todo mundo lá.

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O Guilherme, o Marcel, todo mundo lá. 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E o Preto Veículos também está no Instagram e no Facebook também, tá bom? 5 horas e 17 minutos. 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Mandar um abraço lá pro nosso amigo Fernando, grande Fernando, seu filho Davi, o nosso querido amigo Didi também aí do Bairro Cruzeiro, né Didi? E um abraço também pro nosso querido amigo João Luiz lá na Imobiliária JR Imóveis, né? O popular bagual, todo querido Abel, que completou 2 anos agora. Muito bem, 5:19, vamos que vamos, gente. É o nosso programa, já já com vocês aí, o Adjalma Santos, o popular japonês.

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0: Horário brasileiro oficial de outono, agora pontualmente 5:30 e pouco já. É nessa hora exata, chegando no seu rádio, melhor do gauchão na 94, no cheiro do galpão. Aí também aparece sempre um caos curtinho para dar aquela descontraída na programação, fechando o horário 18:25, tem caos do galpão. Valendo toca, participação, mensagens de texto pelo WhatsApp 15 3532 6081, 15 99738 8594.
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0: Segunda-feira, que bom, começando tudo de novo. 25 de maio 2026. No tempo bueno de piá e lambuzado de pitanga e guabiju, 27 faltando para 6.

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1: Muito bem, agora 17:37 na abertura Moça Portal Gaúcho. 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

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Agora 17h40, 20 para 6, um toque lá pro Jô, o pessoal no sítio Martins está aí ligadão em nós, obrigado pelo carinho. E falando no sítio Martins também, um abração pro pessoal do escritório de contabilidade Martins, um abração lá pro seu Gigi, também o Cristiano, também o doutor Claudinho, todos os amigos e sempre prestigiando a 94 aqui no Cheiro de Galpão. E na base do bonitinho, sua guitarra que fala mais que papagaio, eu te dizer, o homem toca muito e canta muito, louco, pra

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1: Agora 15, já faltando pra daqui a pouco. Eco do Minuano e Bonitinho, louco pra dançar. 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

O melhor do gauchão e falando a hora certa, nós falamos do tempo. 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Agora 7 minutinhos, faltando para as 18. Quem está no clique do mouse, ele está chegando o dia. Sabadão, dia 30 de maio, na ABB. Tem dobradinha, bailão. Na abertura tem grupo Tchê Louco e depois Os Mateadores. Promoção Bonoto Eventos, não perca! Essa aqui vai lá para o companheiro Josué, lá no Mercadão. Um abração para o Josué. Um dos melhores meio de campo que eu já vi jogar depois de mim aqui em Itararé. Um abração, Josué. E todos os amigos do Mercadão também ligadão no cheiro de galpão. E também para o Josias. Josias também é bom de um futsal, que vou te dizer, depois de mim também, claro.

agora 17:57, tá pesado? Eu deixo levinho pra 6, faltam só 3 minutinhos. E tá chegando o dia, sabadão agora, 30 de

57, tá pesado? Eu deixo levinho pra 6, faltam só 3 minutinhos. E tá chegando o dia, sabadão agora, 30 de maio, na ABB, tem dobradinha, na abertura, Tchê Louco, e depois eles, os mateadores, promoção Bonoto Eventos, aí no Compasso Bailador.

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não se engane, guria, você está na melhor rádio da região, cascando aí todo mundão no melhor do gauchão, no cheiro de galpão, mas tudo na rima, que bom. Não é fácil ser curitiano. Não se engane, guria. Está chegando o horário brasileiro oficial de outono do Timão. Corinthians. Pontualmente, 6:30 já. 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É, lembrando lá, dando aquela força pro nosso amigo Felipe, ele do Felipe Veículos, comunicando que já desde domingo retrasado, um cachorrinho de estimação da família está desaparecido. 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Agora sim, mandíbula pro Estradão, senhor.

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0: Olá, meu amigo Edvalma Santos, do programa Cheiro de Galpão, por aqui, Beto Frizo, do Grupo Os Mateadores, passando aqui para convidar toda a população de Itararé e a região toda para um mega baile que no dia 30 de maio estaremos realizando aí na ABB de Itararé. Serão 6 horas de fandango, será aberto às 22 horas com os nossos amigos do Grupo Tchê Louco. E logo em seguida, nós do Grupo Os Mateadores estaremos dando sequência no fandango de respeito e de fundamento. Um abraço e até lá, gauchada!
1: É imperdível! Agora 18 horas, mais 10. Um abração para ele, o homem do Sabadão VIP, o famoso Paulinho Santos.
2: Hoje tem café?
3: Tem
2: café.
1: Ei, aquele cafezinho no capricho, Paulo, para deixar as palavras bem mais doces. Muito bem. Paulinho Santos. Ei. Agora quem tá no clique do mouse? Ah, sim, meu amigo, longa data, o Nersão Pitbull. Como é que tá, Nersão?
4: Boa tarde, Djalma Santos.
1: Boa tarde, tchê.
4: Upa aí, Bilu, Bilu, Lateteia.
1: Bem molhadinho, senhor.
4: Estamos chegando. Opa, companheiro velho.
1: À vontade.
4: Todos os dias estamos vindo de carteirinha desse bagual de caboclo velho igual você é.
1: Obrigado, nós somos.
4: Companheiro velho de longas datas, não?
1: Ufa,
4: que mal. Tempo bom.
1: Ei, rapaz.
4: Nelson, segurança.
1: Pitbull.
4: Tocando toca velho pra nós, se for possível.
1: Toca.
4: Possível.
1: Opa.
4: Tá bom, Djalma?
1: Opa, tranquilo.
4: Um abraço, já. Rapaz. Felicidade aí pra... Mande pra todos os ouvintes aí. Não, são segurança, estamos na escuta aqui no programa, seu. Tá bom, Djalma?
1: Feito, né,
4: Djalma? Um abraço, felicidade, sucesso, garoto, velho.
1: Amém.
4: Opa aí, bilu, bilu, até até.
1: Daquele jeitinho.
4: Até mais, tchau.
1: Até, Nersão, obrigado pelo carinho, meu irmão. E também o vírus do Salim. Ei, Salim, velho, como é que tá? Família Ferraz, um abração pro Oscar. E também aí pro Horácio, todos da família Ferraz. E logo lá pra lá, da outra banda, tem um amigo Manezinho. Manezinho, vou te dizer, tá que é só dente, moreninho, velho. Homem tá bem assessorado e literalmente falando com a felicidade. E meu amigo vizinho nosso lá de longos anos também, o João do Barracão. E João do Barracão, aquele abração bem ao lado ali do Serginho Mecânica, outro amigo de longa data também. Sempre ouvindo a programação 94 aqui no Cheiro de Galpão, senhor. E mais quem também? A Roseli, tá mandando aquele abração também para todos da família. A Ana Maria, tá dedicando também para todos os seus amigos e para todos da Vila Beca. Lá na Vila Beca também tem a Luzia, nossa querida veinha. Alô, Luzia! Como é que tá também todos os amigos e o Abílio, todos da família e ao baile, velho da César?

Agora 18 mais 15, saudoso Porca Velho, baile da Serra. 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

É agora 18 horas mais 22, as letrinhas já começa a querer subir. 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

0: 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Agora quem tá no clique do mouse, o Tchê Garotos. Ei, Tchê Garotos atendendo a Adelinda. Fala aí, Adelinda.
1: Oi, Pastor Santo. Como é que você já?
0: Tudo bem.
1: Pastor Domingo, Pastor Bem,
0: Santo. Aguarde,
1: irmão. Que é Adelinda Maria Beck, que era músico do... Do Tchê Garoto, ó menininho, tá bom? De João Santo. Uhum. Todos meus colegas aqui no Via Beca e pra vocês no rádio também, tá bom?
0: Obrigado.
1: Bom trabalho, bom serviço. Até amanhã, Deus quiser. Tchau, amém. Tchau, com Deus.
0: Obrigado, Adelinda. Outro.
1: Tchau, tchau.
0: Tchau, tchau. E também a Cidinha, pessoal lá da Fazenda Montanha, a gaúchinha por demais. Um abração, Cidinha. E todos da família Ferreira, sempre ligadão em nós. E também o Ariel Santos, é sangue bom. 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

0: A moçada dançando de atrás do outro, aquilo era mais encordoado do que teta de porca. Ele deu uma corrida de zóio lá num canto, tava o seu Amaranto dormindo um sono em cima da gaitinha deste jeito. Lá no outro canto, uma chinoca, solita no mais. Linda que nem laranja de amostra. E assanhada que nem lambari de sanga. Ele chegou na frente da prenda e disse assim, diz... Tu quer me dar o prazer desta marca, chinoquinha? Ela ligeirinho apagou um cigarrinho de palha que tava fumando e enfiou o toco na trança pra fumar depois. Se levantou, se deu uma chacoalhada no vestido pra cair as cascas dos amendoim. E respondeu pra ele e disse...
1: Então me cebamos, né?
0: E a prenda era florão de tropa. E o índio louco queria ajeitar um namoro, mas não sabia como é que ia puxar a conversa. Quando foi umas horas, ele criou coragem. Estufou bem o peito e disse pra ela, diz... Mas tu é a fro do baile. E ela toda envergonhada baixou a cabeça e respondeu pra ele e disse...
1: Que bom se esse.
0: Aí ele disse assim... Aí ele foi e respondeu pra ela, diz... Mas e como é que não havera de fosse, pois estou lhe contando, che?
2: Companheirada, é hora da partida. É fim do baile e o galo.
3: É na base de como a Vera de fosse, que bom cessesse. Simbora!
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3: Agradecendo o carinho da sua audiência, participação. Um abração também lá pra Raquel Marques, a baixinha, essa peca. Um abração, Raquel, e todos da família. Fique aqui, já já tem Léo Medeiros, o seu Rap Hour. Falamos amanhã neste mesmo horário, se Deus quiser, e sempre lembrando, Brasil, minha pátria, Itararé, meu país, e para você que a assinatura faz a diferença, sem arrogância, com humildade e transparência, onde tem ordem, tem progresso. E para ter abraço, vacina no braço, falando de vacina, papai e mamãe, atualiza sempre que a cardinetinha de vacinação dos filhinhos atua também, porque fazer o bem também te faz o bem. E nunca faça pros outros e nem deseje, porque não quer pra você. Gauchada, primaiada, é bom ser bom.

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0: Olá, boa tarde, 18 horas com 34 minutos, bem-vindos! Está no ar a edição do Happy Hour, a partir de agora até as 20 horas contigo. Vale a indicação do 3532-6081, peça a sua, a gente rola por aqui. Depois do Crack Adjalma, a gente segue por aqui, trazendo a melhor programação do seu rádio. Eu sou o Léo Medeiros, muito prazer!
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1: 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É, galera, muito boa noite. Você que tá chegando agora, seja muito bem-vindos aqui na Melhor e Mais Ouvida!
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2: 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Vamos lá, gente, abraçando a galera que tá em sintonia conosco nesta segunda-feira, né? 25 de maio, o tempo tá passando, meu amigo, é! Vou te contar, hein? Já estamos no dia 25 de maio de 2026, hein? Segundona, começando tudo de novo! É, um abraço lá pro pessoal da Santa Terezinha que tá ligado com a gente, a Marisa Guetta, o Cadu, alô Cadu! Um abraço também lá pro meu amigo Leon Motos, também o meu amigo Luiz Soares e também o Julião, gente fina, sempre com a família lá ouvindo a gente, um abraço, hein? E também lá um pouquinho acima aqui, saindo da Santa Terezinha, já vou dar uma passadinha ali no Amaral Sapateiro, sempre na escuta com o nosso programa lá, obrigado Amaral! É, já deu positivo aqui que tá curtindo o programa. Obrigado, Amaral. Um abração pra você. Tapinha nas costas aí, guri. É, 19 horas com 7 minutos e a galera tá pedindo música. E aqui, assim, o pessoal participa, pede música. O Kelvin do Cerrado Vieira tá... Alô, Kelvin! Eita, guri, gente fina, hein? Lá no Cerrado, curtindo a melhor programação por aqui também, na 94. Obrigado! 19 horas com 7 minutos.
3: Olá, boa noite.
2: Opa!
3: Meu amigo Léo Medeiro.
2: Ô, Paulo Jacques, tudo bem?
3: Se for possível, não perdi muito pra você.
2: Imagina.
3: Aí pra nós o frio da madrugada.
2: Ah, rapaz.
3: Agradecer pra todos que estiver na escuta do programa. E pra você que da rádio. Falou, Léo.
2: Obrigado.
3: Uma boa semana pra vocês aí. Tudo de bom, meu amigo.
2: Pra todos nós, né?
3: Tamo junto.
2: Obrigado, Paulo Jacques. Um abraço.
3: Até mais, obrigado.
2: Um abraço pra todo o pessoal sangiano aí, curtindo a 94, a melhor é mais uma.
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Estamos de volta e de quebra com o nosso Happy Hour nesta segunda-feira, começando muito bem a sua semana. Tá aqui a participação do meu amigo Zé Cássio, lá de Itapetininga, o nosso conterrâneo. Tá curtindo o programa lá, pediu uma música, daqui a pouco a gente vai rolar a música que você pediu aqui, tá bom, Zé? Um abração pra você e toda a galera de Itapetininga. Curtindo também na audiência aqui o nosso amigo, deixa eu ver aqui, o Jorge Melo. Eita! É que tá segunda-feira fria, né? Não tá aquele jeito que foi esses dias atrás, rapaz do céu. Mas hoje tá bom. Ele tá curtindo o programa lá junto com a esposa Josi, a Duda e o Diogo também, né? Um abraço pra todos aí. Meu amigo lá na Felipe Veículos tá curtindo o programa também. Um abração lá pro meu amigo Felipe, da Felipe Veículos. Daqui a pouco eu vou conversar com ele aqui. Bom abraçar também aqui aliás, o Zé pediu Cantores de Ébano aqui, é isso? Já vou tocar já pra você aqui, viu, Zé Cássio? Obrigado pela participação aí, viu? Tapinha nas costas, toda a galera de Itapetininga ali perto, ali, lá em Sorocaba. O João Vitor tá curtindo lá, João Vitor, Rosa, Anos, aí todo mundo lá, né?

0: Um abraço para todo mundo aí. Um tapinha nas costas de toda a moçada aí, tá bom? Um abraço. O Ariel Santos está chegando por aqui. Oi, Ariel, tudo bem contigo? O Ariel está ouvindo nosso programa, ele que é jardineiro da Vila Esperança, um dos melhores que eu conheço aí. Ele está dizendo que o contato dele, gente, para deixar seu jardim bem top, daquele capricho, né, que só ele sabe fazer, é 997-990-0337-015, e é corintiano. Ai, Corinthians! Um abraço, Ariel. Obrigado pela audiência aí. E o meu amigo Paquinha. Ô, Paquinha, a voz do bailão. Eita, vai... Inclusive, vamos se apresentar no dia 31, agora que tá dizendo aqui, às 16 horas, lá no Pesqueiro do Bola. Eita, vai dar bom o baile lá, hein, Paquinha? Bom demais, hein? Só você mesmo, hein? Um abraço. Paulo Jacques já curtiu a dele, o Kelvin Serrado Vieira tá curtindo, a Moral Sapateiro, Adelinda. Ô, Adelinda, você tá pedindo música hoje aqui? Vamos ver.
1: Bom dia, tudo bem com você?
0: Opa, tudo bem, né?
1: Que é música Oi, Yes. Vamos trabalhar
0: pra um
1: serviço. Tchau, tchau. Tchau,
0: tá bom.
1: Todo mais colega aqui na minha beca, tá bom? Tchau, bom trabalho pra um serviço pra você. Tchau, tchau. 94.
0: Obrigado! Já

Boa noite, amigo Léo. Eu Zé Cássio. Queria ouvir hoje o Conilo Amaro, né? E seus cantores. Ou os cantores de Ébano, né? Como queira entender aí. O Irapuru, pode ser? Ou oferecer a todos que estão ouvindo, que gostam da boa música sertaneja, e principalmente hoje aos moradores da zona rural aí, tá bom? Obrigado, boa noite, tô na escuta desde o começo, careta até o final.

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9: O clima esquentou nas redes sociais do Fiuk neste domingão. O cantor e ator deixou os fãs de queixo caído ao postar fotos no maior clima de romance, trocando beijos apaixonados com uma loira misteriosa. O detalhe que está enlouquecendo a web? Ele não mostrou o rosto da moça e fez questão de manter a identidade dela em segredo absoluto. Na legenda, Fiuk jogou ainda mais lenha na fogueira dizendo: "Tava tudo tão tranquilo até você chegar na minha vida." Nos comentários, a galera não perdoou e começou a criar mil teorias. Teve gente até brincando que a moça seria inteligência artificial ou a Deolane Bezerra. O mistério continua, mas que o coração do galã parece ter dono, isso parece.

0: Continue na sintonia, 19h35, a melhor, boa noite. Como é que tá você? Começando a semana no astral da Estima, claro. Abraço lá pro meu amigo Ricardinho, que é aquele sorrisão de orelha a orelha, curtindo a gente também, né, Ricardinho? Vai, Corinthians! Essa história de vai, Corinthians, é brincadeira. O Ariel também é desse clima aí, né, Ariel? Um abraço. Pois é, também curtindo a gente lá, Isabel, que virou nosso ouvinte assíduo aqui também, Azulei. Tá todo mundo ligado, que bom. Fala aí, ligado. Quero mandar um abraço lá pro Vils, proprietário do Mercado Tio, e toda a equipe. Um abraço pra vocês aí, muito grato, obrigado pela preferência. Um abraço aí pra você também da Zona Rural, que tá ligado com a gente, pessoal do Lajado, gente fina, Edemar, toda a equipe do Lajado, pessoal do Pinheirão. Alô, Newton! Abração pra você, guri! 19h35, pessoal da Saele Marcenaria tá curtindo o programa também, rapaz, não diga. Um abraço lá, lá pra Sabrina, o esposo, os meninos e a mamãe curtindo o programa. Obrigado!
1: Eu sabia!
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0: Tá aí, Edson Hudson, meu radar, para chorar. 19 horas com 39 minutos, agora eu vou lá pro Felipe Ícolo. Diga, Felipe, uma boa noite pra você.
1: Boa noite, Léo. Boa noite, ouvintes da 94 FM. Então, aqui é o Felipe Veículos. E meu cachorro sumiu, hein? Na terça-feira, por volta de 6 horas da tarde. Ele é marrom, porte pequeno. E ele tem uma tag no, na coleira, sabe? Ele sempre sai, dá uma voltinha aqui por perto de casa, por perto da loja mesmo aqui. E sempre volta, sabe? Dessa vez ele não voltou e eu não sei o porquê que eu não tô conseguindo atualizar a localização atual dele. A gente colocou no Facebook, aí nos grupos do WhatsApp, mas até agora não achou o cachorro. Não apareceu ele ainda. Mas se alguém achar aí, ver ele e entrar em contato comigo, será muito bem gratificado. O telefone para contato é 15-99602-6214. Ou dá um pulo ali na loja, a gente já pega o cachorrinho ali, entrega para os meus gurizinhos ali que estão preocupados com ele, hein? E será muito bem gratificado. Então, lembrando que o número é 15-99602-6214. E desde já eu agradeço a cada ouvinte aí da 94 FM. Muito obrigado, Léo. Vamos para cima. Tamo
0: Imagina,
1: junto.
0: Imagina. Tamo junto, sim, Felipe. Obrigado pela participação. E olha aí, gente. Se você souber do paradeiro do cachorro, por favor, gente. Por favor, entra em contato aí com esse telefone que ele mencionou aqui. E vamos ajudar aí. Tem que ver, umas crianças estão sentindo muita falta do cachorrinho aí, né? Vamos lá. 19h41.
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3: É, de quebra com Happy Hour no finalzinho, já chegando por aqui, rapaz, faltando 10 minutinhos já. Que peninha. Deixa eu mandar um abraço pra galera lá do CDHU Santa Terezinha. Tá ouvindo a gente, a Silvia Paz, tá sempre ligado conosco, o Yuri também, a Zilda, tem mais lá, tem a Jéssica e toda a família. Obrigado pela participação aqui conosco nas noites aqui da 94. Um abraço vai lá pra galera também que tá ligado aos quatro cantos da City, né, cara? Brincadeira. Pessoal das casas comerciais aí ligadaço conosco também nesta noite. Um abraço lá pro meu amigo Luizão. Alô, Luizão! É o Moraes Vicente, né? Lá pro Capilé, o nosso grande amigo Capilé também, gente fina, de ótima qualidade. Muito obrigado pela audiência aí. Um abraço também lá pro meu amigo, quem? Ah, um tapinha nas costas do Vicente também, né? O nosso Vicente Moraes, que apresenta o Isto é Brasil todos os dias aqui na 94, a partir das 7h30. Um abraço, Vicente. Um tapinha nas costas também de todos que estão na sintonia conosco. E agora vai pra você. Ah, não diga. Bruno Barone!
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2: É, verdade, olha aí, 19h54, a última aqui, vai lá pra galera, eu falei da Silvia Paz, faltou a Andressa, o Juan e a Isadora também, né? Minhas escusas, obrigado pela participação aí, faltando 6, ah, já tá quase indo embora, né? Brincadeira, mas vamos dançar um pouquinho, vai pra lá, vem pra cá, naquele clima, sempre altíssimo astral.

E nesse clima a gente vai ficando por aqui, né? Obrigado a galera ali também do Jardim Claudina, sempre tá curtindo a gente todos os dias por aqui. Um abraço lá ao meu amigo Denilson, a Maria, sempre acompanhando a gente, fazendo parceria sempre juntos, né? No Bernardo Lavacar. Abração aí! Tapinha nas costas também do Márcio, também da Maria Fernanda e da Dani, né? Perto do programa também. Obrigado. E você, que ligou a rádio agora também, lembrou do Léo, né? Tava faltando, né? Então segura por aí, continua com a gente, venha, segue a programação. Aí é a madrugada fora. Amanhã a gente volta a partir das 18 horas e 30 minutos com mais um

Esse, venha, segue a programação. Aí a madrugada fora. Amanhã a gente volta a partir das 18 horas e 30 minutos com mais um Happy Hour. É a segunda-feira começando no clima. Sempre altíssimo astral. Um beijo no coração. E a gente volta com certeza amanhã, tá bom? E a gente se esbarra por aí, né? Tchau.

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0: Com o som do Galileu chegando mais uma vez até o seu lar, o programa A Voz da Libertação. Programa este como órgão informativo das igrejas Pentecostal Deus é Amor. A nossa Igreja Pentecostal Deus é Amor está situada em São Paulo, na Avenida do Estado, 4568 Liberdade, na responsabilidade da nossa irmã Irani Miranda. Aqui, na nossa cidade de Itararé, a nossa Igreja Pentecostal Deus é Amor está localizada na Rua Frei Caneca, 1085, na responsabilidade do pastor João Vitor Lacerda. Está aqui conosco na mesa de som o nosso irmão Léo Medeiros. Aqui que tem o imenso prazer de saudar é sua irmã em Cristo, cooperadora Edigênio Nogueira e também cooperador Oséias.
1: Graças a Deus que já nos deu a vitória por nosso Senhor e Salvador Jesus Cristo. É, mas ouvintes, estamos aqui mais uma vez pela graça, pela infinita misericórdia de Deus para dar o prosseguimento na obra de Deus. Queria desejar para você uma ótima noite, cheio de bênção, cheio de vitória na sua vida, no seu lar, na sua casa, na sua família, aonde você estiver. Creia no teu milagre, creia na resposta, creia no trabalhar de Deus na sua vida. Vamos aos de aviso das nossas igrejas Pentecostal do Seu Amor, que é pertencente ao campo de Itararé. Vamos falar da nossa sede central, que está localizado na Rua Frei Caneca, número 1085, que está na responsabilidade do pastor João Vitor, né? Temos culto na segunda, terça, quarta, quinta. Temos culto na sexta-feira também, cultos em dois horários, às 14h30 e às 19h. Também temos culto no sábado. No domingo, a oração e consagração das 9 da manhã às 10 da manhã. E à noite, às 19h. Também temos a nossa Igreja Pentecostal do Amor, que está localizado no Jardim Alvorada, na Rua Heitor Guimarães Cortes, número 100, que está na responsabilidade do pastor Horaci. Temos culto na segunda, terça, quarta, quinta, sexta, sábado e também no domingo. Cultos que serão realizados a partir das 19h.

Também temos a nossa Igreja Pentecostal dos Amor, que está localizado no Jardim Policeia, na rua Francisco Vicente da Silva, número 342, que está na responsabilidade do pastor José Edilson. Temos culto na segunda, na terça, na quarta, na quinta e na sexta-feira. Lembrando a todos que terça-feira é o culto de agradecimento da campanha O Grande Livramento. Presença marcante, Lucas Duarte, né? Meu filho vai estar ali pregando a palavra de Deus. Vamos estar ali fazendo a obra de Deus junto, né? Juntamente com a minha esposa, meu filho Matheus também, né? Vamos estar ali dando uma participação neste culto de terça-feira. Também temos a nossa Igreja Pentecostal do Amor, que está localizado na cidade de Itaporanga, na rua Gabriel Tivop, número 536, bem no centro de Itaporanga, né? Que está na responsabilidade do presbítero Isaías Ramos de Paula. Temos culto na segunda, na quinta, na sexta e no sábado. E no domingo, oração e consagração das 9 da manhã às 10 da manhã. Também temos a nossa Igreja Pentecostal do Amor, que está localizado na cidade de Riversul, na rua Dom Batista, número 126, que está na responsabilidade da nossa irmã cooperadora Raquel. Temos a oração das 18 às 19, culto na quarta, culto na sexta e culto no sábado. Cultos que serão realizados a partir das 19 horas. Tá aí, amados ouvintes, os avisos das nossas igrejas pentecostais de amor, que é pertencente ao campo de Itararé. Graças a Deus que já nos deu a vitória por nosso Senhor e Salvador Jesus Cristo. Amados ouvintes, vamos agora pelas nossas redes sociais das nossas igrejas pentecostais. Deus é amor.

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3: Graças a Deus que já nos deu a vitória por nosso Senhor e Salvador Jesus Cristo. É, amados ouvintes, queria mandar uma oração especial aí para todos os nossos amados e queridos ouvintes que estão nos acompanhando, você que mora no sítio, na chácara, na fazenda, nos bairros. Deus abençoe no nome do Senhor Jesus. Você também que mora aí, né, no Norte Pinhoneiro do Paraná, Deus abençoe no nome do Senhor Jesus. Nossos irmãos aí do sertão, Fundão, Cerro Azul, Ouro Verde, Deus abençoe no nome do Senhor Jesus. Também queria mandar uma oração especial para o nosso irmão Claudinei, na cidade de Vencelau Brás, juntamente com a sua família, nossa irmã Jane, né? Todos os nossos irmãos aí da cidade de Vencelau Brás que estão nos acompanhando, Deus abençoe. Nossos irmãos de Siqueira Campo, Tomazina, São José da Boa Vista, Santana do Itararé, né? Salto do Itararé, Santana, Deus abençoe no nome do Senhor Jesus. Também ganhei uma saudação especial para todos que estão na cidade de Castro, nossa irmã Elias e toda a sua família, ouvindo o programa Voz da Libertação. Também queria mandar saudação especial para todos que estão aí nos acompanhando, né? Ali no bairro do Cerrado, também ali no bairro das Furno, nosso irmão Daniel, que está ouvindo o programa Voz da Libertação. Deus abençoe. Também queria mandar saudação especial para o nosso irmão João, nossa irmã Leila, na cidade de Sangés. Nosso irmão Silas, nossa irmã Guilmar, que está ouvindo o programa Voz da Libertação. Também queria mandar saudação especial para todos que estão ali na cidade de Sorocaba, Limeira. Itapetininga, Sorocaba, nossa irmã Alessandra, o Júnior e toda a sua amada família ouvindo o programa Voz da Libertação. Também queria mandar saudação especial para todos que estão nas empresas, na Arauco, na Clabin, também na Miraluz, na cidade de Sangés, na Forte Palio, na Embalatec, né? Nossos amigos de trabalho ali, o Dorival, o Everton, também o Horacio, o Ezequiel, o nosso técnico de segurança ali, o Railan, que está ouvindo o programa Voz da Libertação. Deus abençoe, no nome do Senhor Jesus. Mas ouvintes, vamos aí rodar um lindo louvor na voz cantada de Cristina Santana, canta no programa Voz da Libertação. Música.

0: Graças a Deus que já nos deu a vitória por nosso Senhor e Salvador Jesus Cristo. E amados ouvintes, acabamos de ouvir esse lindo louvor na voz de Cristina Santana, Chuva Purificadora. Agora é um momento especial, um momento de nós ouvirmos a palavra de Deus.
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0: É, mas ouvir esse momento de meditação na poderosa palavra de Deus. E quando Jesus chegou àquele lugar e disse-lhe: o que queres que eu te faça? E ele disse: Senhor, que eu veja. Olha que palavra linda, palavra maravilhosa. Que palavra do nosso Senhor e Salvador Jesus Cristo. Mas ouvintes, quero trazer uma palavra, né? Nosso horário está bem escasso, bem avançado os horários, né? Fala sobre a respeito de Bartimeu, um homem que ele era cego. Quando a pessoa é cego, ele, né, sabemos que ele não enxerga. E as possibilidades dele era muito grande, porque ele estava à beira do caminho, mendigando, pedindo uma alimentação ou dinheiro, né? Mais fácil dizer alimentação, porque dinheiro não tinha como ele ver o dinheiro, mas sim para saciar sua fome. Sabemos que ele não enxergava, mas ele ouvia muito bem. Quando ele escutou aquele barulho, aquele povo glorificando o nome do Senhor, exaltando o nome do Senhor, e ele perguntou para os que estavam ao seu derredor o que era aquilo, disseram para ele: Jesus o Nazareno. Olha, pare, pense, analise. Se você precisa de um milagre de Deus, você precisa de uma resposta de Deus na sua vida, eu quero dizer uma coisa para você: não desista. Não desanime, não desfaleça o teu coração. Talvez o seu advogado falou assim: oh, é impossível. Deus trabalha em causas perdidas. Os advogados disse: não tem mais jeito. Jesus, ele pega a causa impossível. Os médicos disse: é impossível curar o câncer. É impossível curar a AIDS. Jesus Cristo, ele cura na hora. Ele arranca essa hérnia, esse tumor, e coloca um ponto final para você glorificar o nome dele. Porque tudo que é impossível para os homens é possível para Deus. E aquele homem ouviu falar: é Jesus de Nazaré, o homem que cura, o homem que liberta, o homem que transforma, o homem que salva.

0: O homem que ressuscita morto, o homem que limpa os leprosos, olha a dificuldade desse homem. Imagine uma pessoa cega andar, não consegue andar. E ele foi num desespero muito grande atrás de Jesus, atrás do seu milagre. E ele gritava desesperadamente: Jesus, filho de Davi, tem de misericórdia de mim. Ele parou, ele desistiu, ele não desistiu. Ele continuou. E é um aprendizado para a nossa vida, que nós jamais podemos parar de pedir ao Senhor, de clamar ao Senhor. Qual que é o jeito que nós temos que clamar a Ele? É em oração. De manhã, durante o dia, à noite, na igreja. Falar com Ele, buscar com Ele. Você precisa de um milagre de Deus? Olha que exemplo tremendo aqui sobre Bartimeu. Um homem que não enxergava, correndo sem rumo, sem direção, só pelo barulho. Imagine quantos tombos Bartimeu caiu. Quantas quedas, quantos ferimentos. Um empurrando para lá, enfrentando multidão, enfrentando dificuldade. Só indo pelo barulho. Olha, pare e pense. Fica em pé e vê se você consegue dar 3 passos com o olho fechado. Você vai ver que sensação difícil. Eu já tive essa experiência. É ruim. É estranho, é esquisito. Imagine um homem correndo atrás do seu milagre. Zaqueu também foi atrás de ter um encontro com o Senhor Jesus. Jesus, ele quer que você tenha um encontro com ele. Zaqueu subiu na figueira para ter um encontro com o Senhor Jesus. Aonde você está para ter um encontro com o Senhor Jesus? Bartimeu correu atrás do seu milagre. Jesus parou e mandou que trouxesse a ele. Olha só, Jesus olha para o homem, testa a fé do homem, olha que o homem é cego. Olha a situação. Aí Jesus testa ele, faz um teste para ele. O que você quer que eu te faça? E Senhor, que eu veja. Eu só queria ver, queria enxergar. Qual é o teu milagre? Qual é a tua resposta? O que você pede para Deus? Jesus somente disse: vê, a tua fé te salvou. Foi tão fácil pela palavra. E através pela palavra hoje, Jesus também está curando a sua enfermidade. Está operando milagre na sua vida, aí na sua casa, na sua família. Na vida dos teus filhos. Na vida dessa pessoa que está sofrendo nas drogas, na prostituição, no crime. Deus liberta, Deus transforma. Deus salva. Abre o teu coração para a palavra. Que ele tem coisas novas na sua vida. Jesus, ele te liberta. Qual é a maior libertação de Jesus? É por dentro da palavra. Ninguém é obrigado. Mas a pessoa obriga você a se libertar, você não vai conseguir. Você não vai conseguir se libertar. Com a ajuda de Deus você consegue. É, amado ouvinte. Eu tenho experiência por mim próprio. Né? Hoje eu sou da igreja, graças a Deus. Né? Tenho uma família, tenho uma esposa maravilhosa, tenho meus filhos maravilhosos diante de Deus. Tenho um trabalho abençoado, também trabalho em casa também. Eu tenho uma família. Mas em outra hora, quando eu tive encontro com o Senhor Jesus, eu vivia nas drogas, no crime. Sofri muito na vida. Comi o pão que o diabo amassou. Passei por 2 comarcas com a penitenciária. Isso é um testemunho de vida, o que Deus fez na minha vida. Se você tiver um encontro com o Senhor Jesus de verdade, ele muda, ele transforma. Ele faz você um novo homem, faz você uma nova mulher. É o que Deus faz. Quer ter um encontro com o Senhor Jesus? Abra o teu coração para Jesus agora e fala comigo: Senhor Jesus, eu entrego a minha vida, a minha alma ao Senhor. Fala: Senhor Jesus, escreve o meu nome no livro da vida, lá no céu, e sela com teu sangue para o grande dia da vida eterna. Porque hoje eu quero procurar uma igreja mais próxima e servir ao Senhor de corpo, alma e espírito. Prepare seus documentos, pedido de oração, que a nossa irmã cooperadora de Gênesis vai estar fazendo aquela oração de muita eficácia em seu favor.
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0: Graças a Deus que já nos deu a vitória por nosso Senhor e Salvador Jesus Cristo. É, meus ouvintes, estamos encerrando a nossa participação aqui. Queria desejar para você uma ótima noite na paz do Senhor Jesus.
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Cumprindo a missão de sua primeira vinda, nosso Senhor Jesus Cristo revelou a verdade dos céus, ou seja, a sua doutrina. Ensinou a perfeita maneira de viver na terra como filho ou filha de Deus e, com autoridade, manifestou o poder do Pai realizando milagres e maravilhas com muita misericórdia, porém com justiça. Dessa maneira, Ele comprovou as suas virtudes e o seu divino poder na obra que realizou e, por fim, a finalizou com a sua gloriosa ressurreição. Em sua segunda vinda, Ele se manifestou à Santa Vó Rosa, a quem preparou para ser o Consolador, o Espírito da Promessa e continuador de sua obra redentora e salvadora. Com ela, nosso Senhor Jesus restaurou o tabernáculo de Deus na terra para abrigar os bons e contritos de coração que desejam se achegar a Ele e ao Pai Celestial. Nos dias presentes, nosso Senhor Jesus Cristo continua sendo o caminho, a verdade e a vida para libertar a criatura.

Nosso Senhor Jesus Cristo continua sendo o caminho, a verdade e a vida, para libertar a criatura humana da escravidão do pecado e conceder aos humildes de coração as bem-aventuranças do seu Evangelho. Ele assim o faz através da Santa Vó Rosa, o Espírito Consolador, enviado por Deus Pai como mais uma oportunidade de redenção e de salvação para tantos quantos assim puderem crer, e conta também com a colaboração efetiva de Maria Santíssima e do profeta apostólico, o santo irmão Alto.

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1: 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Divulgamos a seguir um depoimento de fé enviado para a sede desta Igreja Apostólica.
2: O senhor João Souto de Oliveira é de Curitiba, estado do Paraná, de onde enviou o relato da bênção que lhe proporcionou paz e alívio, como constou de seu depoimento de fé recebido na sede desta Igreja Apostólica em março de 2025. Em certa madrugada, no ano de 2000, esse senhor e sua família foram acordados por barulhos estranhos no forro da casa deles, situação incomum que causou perturbação neles todos. Diante do fato inesperado, eles clamaram pelo amparo e proteção da Santa Vó Rosa, do Santo

0: irmão Aldo e do poder celestial e foram atendidos. Logo ficaram livres daquela perturbação de origem indefinida e passaram a ter noites tranquilas de descanso e de paz, bênção pela qual o Senhor João e familiares direcionaram ações de graças à Santa Vó Rosa, ao Santo Irmão Aldo e ao Poder Celestial. Expressaram também agradecimento aos céus por muitas outras bênçãos recebidas para o lar e a família.
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1: Ó prezados e queridos ouvintes, cumprimento-lhes com a paz do Senhor e desejando-lhes as bênçãos do nosso Deus Pai, de Jesus, de Nossa Mãe Maria Santíssima, da Santa Vó Rosa e do Santo Irmão Aldo.
2: Eu digo aos amados ouvintes que uma coisa muito importante em nossa vida é a fé em Deus e em todos os seus santos que estão nos céus, e também a coragem e ser forte. A coragem para as coisas boas e não a coragem para as coisas ruins, maldosas e pecaminosas. Porque quem confia muito em Deus, que tem muita fé na Santa Vó Rosa, em Jesus e em Maria Santíssima, naturalmente tem muita coragem, mesmo nos momentos mais difíceis de sua vida, nas horas de grandes lutas, de tribulações, nos momentos de perigos muito grandes. A pessoa clama por Jesus, pela Santa Vó Rosa e pelo Santo Irmão Aldo, com muita fé e coragem. E eles ouvem o seu clamor. E muitas vezes não acontece nada na sua vida ou com os demais de sua família. Nos momentos mais difíceis da vida, devem ter esta coragem. Nos momentos de grandes lutas, de sofrimento, nunca devem desesperar. Mas, em primeiro lugar, manter a firme confiança e a esperança na Santa Vó Rosa, em Jesus, em Maria Santíssima e em nosso Santo Irmão Aldo, e procurar manter a calma, a fé e a coragem para estes santos de Deus poderem ajudá-los. Porque se ficarem com medo, desanimados e desesperados, fica difícil para ser ajudados e abençoados. O Filho de Deus nunca deve ficar com medo ou de ficar pensando que vai acontecer isto ou aquilo em sua vida. Se vai fazer uma viagem, ficar com aquele medo de acontecer um acidente. Se está doente, ficar com aquele medo de morrer. Se começa a soprar os ventos, trovejar e vir um temporal, mesmo que não seja muito forte, já fica com aquele medo que vai acontecer alguma coisa desagradável na sua vida. Isto é falta de fé e falta de coragem. E isto não é bom, porque prejudica a si mesmo. Na verdade, eles têm muito poder, poder de Deus, para realizarem obras gloriosas de Jesus nosso Senhor. Mas cada um deve fazer a sua parte, cooperar com eles, dar oportunidade a eles, para eles poderem ajudar e abençoar e proteger. Por exemplo, a pessoa dizer: eu confio na Santa Vó Rosa, no Santo Irmão Aldo, e nada vai acontecer comigo, e sai debaixo de um temporal ou passar por um caminho muito perigoso, às vezes à noite, fora de hora, sem necessidade, ou se está muito enfermo ou enferma e não vai ao médico. Mas eu lhes digo que a Santa Vó Rosa, Jesus Nosso Senhor, a Virgem Maria e o Santo Irmão Aldo não aprovam estas coisas. Eles não ajudam pessoas assim, descuidadas, sem zelo, e que não importam com a sua saúde e com os cuidados que devem de tomar. Mas é preciso ter muita fé, muita esperança e muita coragem. Também nunca deve esmorecer, ficar desanimado por causa dos problemas que surgem, das lutas, mas ter bom ânimo, ser forte e ter coragem, porque só assim ficará mais fácil para Santa Vó Rosa ajudar e abençoar. A fé remove montanhas, porque pela fé os problemas mais difíceis podem ser resolvidos. pela fé, muitos alcançaram a cura das enfermidades e das dores. O apóstolo São Paulo disse a respeito da fé o seguinte: a fé é o firme fundamento das coisas que se esperam e a prova das coisas que se não veem. Notem que a fé precisa de ser acompanhada de boas obras, porque a fé sem obras não tem valor. E quais são as obras da fé? São o amor, a coragem, a bondade, a humildade, a honestidade, enfim, todas as qualidades do Espírito de Deus. No tempo em que Jesus esteve aqui na Terra, ele curou a muitos, aliviou as dores, curou os enfermos, deu visão aos cegos, curou os paralíticos e aleijados, libertou os oprimidos e ressuscitou os mortos. De maneira que todos aqueles que foram curados e ajudados por Jesus foi porque souberam crer e tiveram muita fé em Jesus. Naquele tempo, haviam muitas pessoas que procuravam a Jesus porque confiavam nele. Sabiam que ele tinha um poder para curar e o procuravam a fim de serem ajudados por ele. Jesus conhecia os corações e sabia e conhecia a fé de cada um. E quantas vezes, após ter curado alguém, ele dizia: a tua fé te salvou. E após ter curado aquela mulher que tinha um fluxo de sangue, disse ele: tenha bom ânimo, filha, a tua fé te salvou, vá em paz. E também após ter curado um cego, Jesus disse àquele homem: a tua fé te salvou. E em um trecho de seus ensinos, disse Jesus: tende fé em Deus, porque em verdade vos digo que qualquer que disser a este monte: ergue-te e lança-te no mar, e não duvidar em seu coração, mas que te fará aquilo que diz, tudo o que disser lhe será feito. Por isso vos digo que tudo o que pedirdes orando, crede que o recebereis e tê-lo-eis. Vejam o quanto é importante a fé, porque ela remove as grandes lutas, os grandes problemas, as grandes tribulações. Tudo isto são removidos e erguidos e afastados para longe daquele que tem fé em Deus, em Jesus, na Santa Avó Rosa e nos tempos atuais, aquele mesmo poder que Jesus realizou grandes obras, grandes milagres e maravilhas, está na Santa Avó Rosa, porque Deus o Pai passou para ela o mesmo poder que passou para seu Filho amado Jesus, porque todo aquele que passa a crer na Santa Avó Rosa, mesmo não havendo, mas crê nela de todo o seu coração, tendo a certeza que ela existe, que ela é viva, é poderosa, está no céu, ao lado de Jesus nosso Senhor, da nossa Mãe Virgem Maria Santíssima e de Deus o nosso Pai, ao clamar pelo seu santo nome, com fé, poderá ser atendido e ajudado e ser curado de suas enfermidades, das dores e da solução de algum problema. Entretanto, é importantíssimo ter muita fé, a mesma fé que possui em Deus, em Jesus, de saber que Jesus é poderoso para curar, para salvar, para aliviar o sofrimento. Esta mesma fé deve ter na Santa Avó Rosa. Nos tempos atuais, os milagres e curas de doenças até incuráveis pela medicina, as pessoas, quando são agraciadas ou recebem um milagre em suas vidas, agradecendo a Santa Avó Rosa, naturalmente a Jesus, a Maria Santíssima e a Deus o nosso Pai. Por isso, prezados ouvintes, não tenham medo de nada. Não tenham medo das dificuldades, das lutas, das tribulações. Não tenham medo da morte física, porque todos nós iremos passar por ela.

das tribulações, não tenham medo da morte física, porque todos nós iremos passar por ela. Não fiquem desanimados, tristes, aborrecidos ou desesperados, mas saibam ter mais fé na Santa Avó Rosa e no Santo Irmão Aldo. Peçam sempre a Santa Avó Rosa para fortalecer ainda mais a sua fé nela e passem a viver somente neste santo caminho. E peçam a Santa Avó Rosa para lhes dar mais coragem e ânimo forte para enfrentar o seu dia a dia dispostos e alegres e terem mais disposição para o trabalho, para os estudos e nunca se esmorecerem ou desanimarem diante das lutas e dificuldades. Portanto, em nome de Deus, de Jesus e da Santa Avó Rosa, eu lhes peço, tenham coragem, sejam fortes, tenham muita fé e sigam em frente, provem a sua fé e a sua coragem. Experimentem clamar pela Santa Avó Rosa com muita fé e esperança, sem duvidar dela, mas ter a confiança que ela existe, é viva e poderosa. Amém. Ó Santa e bendita Avó Rosa, nosso poderosíssimo Espírito Consolador, queremos te agradecer por tudo, glorificar e honrar o teu nome. Adoramos e glorificamos a Jesus nosso Senhor. E peço à Senhora para abençoar a todos quantos estão confiando na Senhora, que possam ter muita fé, muita coragem, muito ânimo, mesmo nas horas de lutas, de tribulação, de dores, de sofrimento, possam clamar pela Senhora com muita fé e a Senhora possa os atender. Santa e bendita Avó Rosa, unja a água e o óleo, e quando eles sentirem necessidade de alguma coisa, que estão passando por alguma doença, alguma enfermidade ou alguma dor, que eles possam usar esta água e este óleo e eles possam serem beneficiados. Santa Avó Rosa, abençoa a tua igreja toda.